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15: Roer é um comportamento natural que alivia o estresse e limpa os dentes, prevenindo o tártaro. Ofereça mordedores adequados, como ossos recreativos ou brinquedos de nylon, conforme o porte do seu cão. Direcionar essa necessidade corretamente promove saúde bucal e bem-estar mental para o seu pet.
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11: Arnaldo Batista é um dos grandes ídolos que o Brasil não sabe que tem. Fundador da banda Mutantes, junto com o irmão Sérgio e a cantora Rita Lee, Arnaldo criou clássicos como Balada do Louco e Ando Meio Desligado, mas acabou se perdendo no mar de problemas pessoais. Entre uma crise e uma internação, ele criou discos que surpreendem pela originalidade e liberdade artística. É essa obra solo que ganha releituras de mais de 60 artistas no projeto Arnaldo Batista 7.8, que comemora os 78 anos do paulistano. Já disponível nas plataformas digitais, o projeto tem 4 volumes e vários singles que reúnem nomes que vão de Zé Ramalho à banda Bugarins, incluindo Léo Jaime e Selvagens à Procura de Lei e Sanda de Sá no Meio do Caminho. Quem quiser se surpreender com canções fora de qualquer padrão, ouça Arnaldo Batista 7.8, do começo ao fim.
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0: 10h57.
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9: Ângela Rorô nunca fez questão de ser comportada, discreta ou polida. Pelo contrário, chutou muitas portas para impor seu talento e, não raro, pagou caro por isso. Em 1981, ela estava no auge do sucesso e dos escândalos, quando lançou um disco que marcaria sua história. Recentemente relançado em vinil, o disco não poderia ter outro nome senão Escândalo. A faixa título foi um presente de Caetano Veloso, que fez do jeito escarchado da amiga um blues belíssimo, né? No mesmo disco estão algumas pérolas como Kamikaze e Coitadinha Bem Feito. Escândalo é o terceiro disco de Ângela Rorô, que vinha numa sequência de trabalhos bem produzidos e bem recebidos pelo público. Pouco tempo depois, ela tiraria um tempo para cuidar da saúde e se afastar da fama de escandalosa. Não deu muito certo, ela era assim. Não mudou e nos marcou por isso mesmo.
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1: Arranhar é uma necessidade física para os gatos afiarem as unhas e marcarem território. Para proteger seus móveis, ofereça arranhadores de sisal ou papelão em locais estratégicos. Direcionar esse instinto para objetos adequados é a melhor forma de garantir a harmonia e a saúde felina.
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1: Cavar é um instinto natural para esconder comida ou buscar frescor. Se o jardim está sofrendo, crie um cantinho da escavação com areia. Oferecer brinquedos e exercícios para gastar energia também ajuda a direcionar esse comportamento de forma saudável, sem comprometer seu quintal.
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6: Olá, bom dia. Que bom ter a sua companhia. Seja bem-vindo, bem-vindo ao melhor da música brasileira. Hoje, quinta-feira, dia 15 de outubro de 2026. Estamos ao vivo. Já são 6 horas 5 minutos. Muito prazer, eu sou Marcos Vinícius, coordenação de Wagner Mendes, o Vagão. A partir de agora está no ar Nova Manhã Fortaleza. Música boa, informação leve, que é para você começar bem o seu dia. Para você participar, interagir, bater um papo aqui com a gente, é só mandar mensagens no 85991122829. Esse é o WhatsApp. A gente abre bem essa sequência com Gal Costa, As Rosas Não Falam. Bom dia para você.

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0: E aqui no arquivo Nova Brasil, a gente agora volta a 1980 para recordar a canção Fonte da Saudade, interpretada pela dupla Cleiton e Cledir. A música foi escrita por Cledir após se apaixonar por uma mulher que morava na rua Fonte da Saudade, perto da Alagoa. Fonte da Saudade acabou se tornando um dos maiores sucessos da dupla gaúcha para expressar o amor e a saudade que sentia por essa pessoa. E se é música boa, você já sabe onde é que toca. Já compartilha. 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

0: Titãs, Enquanto Houver Sol, aqui na Nova Brasil. Ainda teve Ana Vitória, Ai Amor. Excelente dia pra você, já são 6h27, manhã meio que nublada em alguns pontos da capital cearense, outras já tá começando aqueles primeiros raios solares. Clima muito bom, 27 graus agora. Para você que está sintonizando 106.5 ou para você que está se conectando pelos aplicativos para Android e iOS, pela Alexa ou pelo site novabrasilfm.com.br. Aproveita para você também participar, interagir, para você mandar a sua mensagem de áudio ou de texto através do 85991122829. Você também participa lá no Instagram, perfil arroba Nova Brasil Fortaleza. Para você que já está aqui mandando o seu bom dia, muito obrigado pelo carinho e a companhia. O Antônio Maximino. Bom dia para o Armando Franco, o Alain Monteiro, Rudá, Nauã e Lucilda. A Maria José, lá no bairro Presidente Kennedy, só esperando o bom dia para poder ir à academia. Que legal. Bom dia também para Albenir Fiuza, o Felipe Félix, o Everardo e a Zoe Victoria. O Hércules Lopes, já nos dando carona nessa manhã. A você ligado em qualquer lugar do planeta. O Davi Duarte também começando bem o dia ao som do melhor da música brasileira. De segunda a sexta, a partir das 6 da manhã, aqui em 106.5 ou através dos aplicativos Novo Brasil Fortaleza, você começa muito bem o dia com o melhor da música.
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0: 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Já de volta com você e o melhor da música brasileira. Aqui nos Cearenses, tá chegando o som da Kátia Freitas com Coca-Colas e Iguarias.

0: Edmota Colombina, aqui na Nova Brasil.
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0: E com a Nova Brasil Fortaleza, você sempre chega muito melhor ao seu destino. Para você que está se preparando para sair de casa ou circulando pelas ruas e avenidas, aproveita para você informar como é que está o trânsito agora aí, onde você está passando, através do nosso WhatsApp, 85991122829. E a gente começa alertando você que já há pontos de

bastante lentidão nas principais vias de Fortaleza. Uma delas é a Bezerra de Menezes. Os motoristas vão perceber a lentidão já começando a se formar desde as proximidades do cruzamento com a rua Cruz Saldanha, ali no, na Parquelândia. Por isso é importante estar atento. Essa lentidão, ela se estende até a Meton de Alencar. Para quem vai virar à direita na Domingos Olímpio, presta atenção, tem pontos e carro parado na via, ali próximo à Princesa Isabel, que também começa a gerar aquele fluxo bem movimentado. Segue fluindo, mas se você puder, busque vias alternativas. 6h44, está chegando Milton Nascimento.

0: Aqui na Nova Brasil, ao som de Alceu Valença Tropicana, a gente fecha essa primeira hora do Nova Manhã.
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0: E ouve só que notícia boa. Pesquisadores ligados à Unicamp criaram um açúcar de cana capaz de reduzir significativamente o índice glicêmico sem alterar o sabor da sacarose. A tecnologia aproveita grãos de café verde defeituosos e a fina pele vermelha do amendoim, dois subprodutos da agroindústria brasileira. A equipe extraiu compostos fenólicos desses materiais e os incorporou aos cristais de açúcar. Com isso, conseguiu produzir uma sacarose que o organismo processa de maneira mais lenta. Em testes com 25 voluntários, a combinação dos extratos de café e amendoim reduziu o impacto glicêmico em até 50%. Os resultados preliminares também indicaram que o novo ingrediente levou a sacarose da classificação de índice glicêmico médio para baixo. 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Viva a ciência! 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Seu dia mais leve, você mais informado. 6h57, bora beber água? Já pega a garrafinha, squeeze e se hidrata. Beba água. Daqui a pouco, a propaganda eleitoral obrigatória e a gente volta na sequência tocando o melhor da música pra você.
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10: Os gargalos na fabricação de peças continuam atrasando a entrega de novos aviões para as companhias aéreas. Sem frota suficiente para atender a alta demanda de viagens, empresas foram obrigadas a adiar a aposentadoria de aeronaves e cortar rotas secundárias. O reflexo tem sido a manutenção do preço das passagens aéreas em patamares elevados.
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Já de volta com você e o melhor da música brasileira aqui em 106.5, SAZYC421, Nova Brasil, Fortaleza, 106.5. 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E aí, tá tudo bem com você? Que ótimo. Manhã de quinta-feira, já são 7 horas, 10 minutos. Bom demais ter a sua companhia. Hoje, dia 15 de outubro de 2026. Para você que está saindo de casa agora, indo para o trabalho, para você que já está no trabalho, está pelo trânsito, então já aproveita, compartilha a felicidade, sempre ao som do melhor da música. Uma quinta-feira maravilhosa na sua vida. E ouve só o que está chegando agora.

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1: Abrindo mais uma sequência, a gente traz Hildon na sombra de uma árvore. Bom dia para você.

0: Música boa não enjoa nunca. Dominguinhos, eu só quero um xodó aqui na Nova Brasil.
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0: E aqui no arquivo Nova Brasil, a gente volta agora ao álbum As Quatro Estações, de 1989, para recordar o sucesso Monte Castelo, lançada pela Legião Urbana. A música é uma obra de Renato Russo que funde o soneto 11 de Luiz de Camões e o capítulo 13 da primeira carta de Paulo aos Coríntios para exaltar o amor. O título ironiza a sangrenta batalha da Segunda Guerra Mundial, contrapondo o amor como única resistência à barbárie. O nome faz referência à batalha onde a Força Expedicionária Brasileira lutou na Itália. A música é considerada uma homenagem de Renato Russo a um tio que lutou na Segunda Guerra Mundial. Ela acabou se consolidando como um dos maiores clássicos do pop rock brasileiro e se destaca pela habilidade de Renato Russo em unir referências clássicas e contemporâneas. E eu vou repetir o que eu acabei de falar. Se é música boa, não enjoa nunca. E toca aqui na Nova Brasil.

Melhor da música brasileira aqui em Fortaleza. Você ouviu o som da Cidade Negra, Sombra da Maldade. Ainda teve Adriana Calcanhoto. Excelente dia pra você. Já são 7h37. Não vai se atrasar ouvindo tanta música boa assim. Já aproveita também para salvar o nosso contato aí na sua agenda. 859-9112-2829 é o WhatsApp para você participar, interagir, bater um papo aqui com a gente, mandar sua mensagem de áudio ou de texto. Para você que está no trânsito, está a fim de informar como é que está fluindo aí onde você está passando, você também informa. 859-9112-2829. Lá pelo Instagram também dá certo. Inclusive, para você que está curtindo o nosso som, de qualquer lugar, você faz aquele vídeo curto, rápido, posta nos seus stories, marca o arroba Nova Brasil Fortaleza, que a gente vai repostar e todo mundo vai saber que você também começa bem o dia. Bom dia para Eliete Carvalho, César e Isabel Alves, direto de Caucaia, região metropolitana aqui de Fortaleza, já tomando aquele café da manhã. É claro que eu aceito, né, Eliete? Bom dia para você. Quem também está por aqui é o Romero Vasconcelos, a Sivânia Lemos, o Felipe Félix. Bom dia para Andréa Nojosa, direto da Serra de Pacoti. A Leiliane Leite, no bairro Parangaba, só curtindo música boa. Que legal!

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0: Nova Brasil, 7:51. Bom dia.
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0: Para você que está circulando pelas principais ruas e avenidas de Fortaleza, se liga com a Nova Brasil para você chegar muito melhor. Se você também tem alguma informação, você nos envia através do 991-12-2829. A gente alerta você que a Avenida do Aeroporto está bastante movimentada desde o aeroporto. Para quem está indo sentido Montese, BR-116 Aldeota, até a Raul Barbosa. Os motoristas vão precisar redobrar os cuidados e a paciência mais ainda. A BR-116 também tem bastante lentidão, desde as proximidades da Polícia Rodoviária, ali no bairro Cajazeiras, no sentido Messejana Centro. Também há relatos que os motoristas que estão na Washington Soares e vão virar à esquerda na Antônio Salles, ali próximo ao Iguatemi, vão encontrar bastante engarrafamento pela frente. Se não deu para evitar e você acabou parado agora, relaxa. Não há o que fazer. Curte o som da Nova Brasil e compartilhe a felicidade. Tá chegando a Marisa Monte, Beija Eu, 7:52.

0: E ao som daqui de Abelha, na rua, na chuva, na fazenda, a gente fecha essa hora do Nova Manhã. Antes, você ainda ouviu Tom Jobim, Miúcha e Chico Buarque nos clássicos da Nova Brasil.
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0: E ouve só essa, a empresa Anthropic, dona do Claude e de um dos principais nomes no ramo da inteligência artificial, fez um alerta nesta semana de que eletrodomésticos inteligentes podem se tornar os próximos alvos de agentes de IA. Segundo a companhia, esses agentes poderão se replicar e afetar quaisquer aparelhos domésticos que funcionem com conexão à internet, como televisores, geladeiras e até fornos. Além da Anthropic, outras gigantes da IA, como a OpenAI, já fizeram outros alertas neste ano sobre os possíveis perigos das capacidades que a inteligência artificial tem desenvolvido. Só para você ter uma ideia, essa semana eles invadiram, por meio da inteligência artificial, vários refrigeradores de supermercados na França, e isso gerou milhões de dólares de prejuízo, porque eles aumentaram a temperatura, e tudo pela inteligência artificial. Para você saber mais detalhes, mais informações sobre tecnologia, acesse opovo.com.br. 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Seu dia mais leve, você mais informado. 8 horas, 3 minutos, tá na hora. Bora beber água? Já pega a garrafinha, squeeze, se hidrata, beba água.
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0: Olá, excelente dia para você, manhã de quinta-feira, 15 de outubro de 2026. Já são 8 horas e 7 minutos. Aproveita e compartilha a felicidade também pelos aplicativos grátis para Android ou iOS. Baixa ou atualiza já o seu.

0: O som do Gonzaguinha, lindo Lago do Amor aqui na Nova Brasil. Ainda teve Sandy Júnior, Quando Você Passa.
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0: E pra você que tá procurando uma programação, tá procurando o que vai fazer pra esta quinta e sexta-feira, se liga nas dicas. Se você tá procurando onde curtir os próximos dias, você confere aqui com a nossa agenda cultural. Nesta quinta começa a 10ª Mostra de Outros Cinemas com o tema Cinema, Formação e Conexões. A programação segue até o dia 18 de outubro no Cinema do Dragão, com sessões às 19 horas. Os ingressos devem ser retirados uma hora antes de cada sessão na bilheteria do cinema. Para você saber mais informações, acessa lá no Instagram, @mostraoutroscinemas. Também nesta quinta, às 17 horas, o Centro Cultural Belchior recebe o Ateliê Aberto Visão em Cores com a artista Beatriz Pinheiro. A atividade gratuita promove um encontro de trocas e experimentações artísticas, aproximando o público do processo criativo da exposição e das pesquisas desenvolvidas pela artista. Já na sexta, às 17 horas, o Teatro José de Alencar recebe o espetáculo As Circas, do Grupo Garajal. A apresentação é gratuita e reúne três palhaças em uma história sobre a vida itinerante dos artistas de rua, com acrobacias, malabares, música e muito humor para a criançada. A apresentação acontece na calçada do teatro e tem a classificação livre. Você confere também mais informações sobre horários e a programação completa nas redes sociais dos eventos e espaços culturais e também no caderno Vida e Arte, lá no Instagram ou na versão impressa, que saiu hoje no Jornal O Povo. Combinado, então? Já aproveita, já vai se preparando. Já são 8h30, que bom que você está aqui. Seja bem-vindo, bem-vinda. Está chegando Flávio Venturini, Noites com Sol.

Mais uma sequência daquelas que você só ouve aqui na Nova Brasil. Lulu Santos casa, ainda teve Baby do Brasil, Menino do Rio e Flávio Venturini. 8h42, bom dia, Djavan.

grande encontro com Elba, Zé Ramalho e Geraldo Azevedo aqui na Nova Brasil, num táxi lunar. Muito boa. Antes teve Djavan. Já são 8h51, que bom que você está aqui, bom dia. Aí você aproveita para participar, interagir, bater um papo aqui com a gente. Para você que está curtindo a nossa programação pela internet, pelos aplicativos para Android e iOS, pelo site novabrasilfm.com.br, pela Alexa, pelo dial 106.5. Você aproveita e já começa bem o dia de segunda a sexta a partir das 6, aqui, junto com a gente. Música boa e notícia leve. Quem está por aqui mandando um bom dia é a Rosângela Brandão, a Gevônica Pétala, a Silvia Helena. Bom dia para o Genilson Marques. Quem também está curtindo o nosso musical direto da praia da Caponga, em Cascavel, é o Najib. Pedro Beal, Kedma Ribeiro, Pedro Eduardo e a Maria Fernanda. A Ticiane, Excelsa, Antonella e o George, direto da praia do Iguape, em Aquirás. Bom dia também para o João Paulo e todo mundo lá da Secretaria de Saúde do Ceará. Todo mundo curtindo o melhor da música brasileira.

0: Aqui na Nova Brasil, ao som de Jota Quest e Tim Maia, Sendo Farol, a gente fecha essa edição do Nova Manhã Fortaleza. Obrigado a você pelo carinho e a companhia nesta quinta-feira, aqui em 106.5. Eu sou Marcos Vinícius, vou ficando por aqui, conteúdos de Thaís Lustosa, coordenação de Wagner Mendes, o Vagão. A você desejamos uma boa quinta, forte abraço, até amanhã, a partir das 6 da manhã, para a gente começar bem o dia. Não esquece, beba água.
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2: Mais que moderna, brasileira, de volta com um grande encontro, Gilberto Gil e Samuel Rosa. Música lançada ano passado com arranjo diferenciado, Vamos Fugir. Em homenagem ao finalzinho da turnê Tempo Rei do Gil. Uma delícia, né? 9 horas e 3 minutos, bom dia. Obrigado pela companhia. Vamos fugir.

0: aqui na Nova Brasil, a gente curtiu o som da Marina Lima, O Chamado. Também tivemos Enquanto Ela Não Chegar, na voz do Barão Vermelho. Agora 9h18, bom dia.
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0: De volta com a Maria Gadu, tudo diferente.

0: mais um bloco musical com LS Jack, Garota Dourada. Também ouvimos Marisa Monte, Não É Proibido. 9h37.
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3: Sabe quando o Copom solta o comunicado dizendo que os juros vão ficar altos por um tempo prolongado e o mercado reage antes de qualquer decisão? Pois é, isso rendeu um prêmio Nobel nesse ano. O Nobel de Economia de 2026 foi para dois americanos, Robert Howe, de Stanford, e Michael Woodford, de Columbia. A ideia deles é a seguinte: para entender uma crise, não adianta olhar só lá de cima. Tem que olhar a decisão de cada família e de cada empresa. E essas decisões dependem do que a gente acha que vai acontecer amanhã. Em português, gente normal, se você acredita que os preços vão subir, você antecipa a compra, pede aumento, remarca o preço, ou seja, a expectativa de que ele vai subir se torna realidade. Por isso, o Banco Central não mexe só nos juros, ele mexe também na conversa. O nome chique disso é Forward Guidance, que é basicamente avisar antes o que pretende fazer. Essa receita ajudou os Estados Unidos a evitar uma crise ainda mais longa depois de 2008. Ou seja, em economia, a palavra também move dinheiro.
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3: Manter uma garrafa de água por perto é um lembrete constante para se hidratar. 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Mesmo sem sede, beba água ao longo do dia. Seu corpo precisa desse cuidado diário para funcionar melhor.
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8: Hora de ouvir Alceu Valença, Anunciação.

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0: Betânia Reconvexo. Agora 2:02.
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0: Mais de 1 milhão de trabalhadores começam a receber nessa quinta-feira um lote extra do abono salarial referente ao ano base de 2024. O pagamento contempla quem teve os dados enviados ou corrigidos pelo empregador após o processamento original. Os valores variam de R$ 136 a R$ 1.621, conforme os meses trabalhados. A consulta pode ser feita pela carteira de trabalho digital. O dinheiro ficará disponível até 30 de dezembro. Então verifique. Faltando 1:10, eu sou Noah. Como sempre, é um privilégio ter a sua companhia aqui na Nova Brasil. Eu tô indo nessa, a gente se fala amanhã cedinho, a partir das 6 da manhã, na programação da Nova Brasil. Você continua por aqui, na excelente companhia da Aninha Pellicer. É só continuar na Nova Brasil que você vai ouvir sempre o melhor da moderna música brasileira. Até amanhã, uma excelente quinta. Tchau! 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

15 de outubro de 2026, chegamos ao meio do mês. Como que você tá? Tudo bem? A gente chega junto, hein? Curtindo sempre o melhor da música brasileira. Obrigada pela sua companhia, você que tá dando carona pra gente, tá em casa, tá trabalhando, ouvindo pelo aplicativo que você baixa gratuitamente aí no seu celular, ou então pela internet, no nosso site novabrasil.com. Ah, tá no radinho. Coisa boa, eu sou a Ana Pellicer. Vamos juntos, hein? Até as 3 da tarde, sempre com o melhor da música brasileira. Abrindo com Tão Bem, Jota Quest.

0: Brasil com A Doida, Seu Jorge. Teve também Milton Nascimento. Quem sabe isso quer dizer amor, agora 10 e 19.
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0: Eu ainda lembro essa versão com Silva, teve também de Black com a Negra Li, 1 minuto, 10 e 39. 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
5: O uso excessivo do celular pode causar tensão no pescoço e nos ombros. Faça pausas para alongar suavemente a região, movimentando a cabeça de um lado para o outro. Ajustar a altura da tela também ajuda a evitar dores. Pequenos cuidados previnem desconfortos futuros e melhoram sua postura diária.
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0: Bola de Meia, Bola de Gude. Essa versão com 14 bis e Samuel Rosa. Teve também Valens, Lembra de Mim. Agora 10h57.
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0: Nova Brasil com o Felipe Toca, o Sabiá e a Lua. Teve também o Djavan com Pétala. Agora 11h18. 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

0: Nova Brasil, Emicida e Vanessa da Mata, Passarinhos, fechando essa hora. Aqui teve também Edu Herédia, Leis Escritas com Giz. Agora, 11h53, a gente vai para o intervalo. Na sequência, tem horário eleitoral obrigatório. 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Até já!
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2: O retinoblastoma é um câncer raro na retina, que afeta principalmente crianças de até 5 anos. O diagnóstico precoce aumenta as chances de cura para cerca de 90%. O principal sinal de alerta é um reflexo esbranquiçado na pupila, visível em fotos com flash, além de estrabismo ou diminuição da visão. O teste do olhinho, realizado no recém-nascido e repetido nas consultas pediátricas, é fundamental para identificar o problema logo no início e iniciar o tratamento.
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18: Pular o café da manhã pode afetar sua energia ao longo do dia. Uma refeição equilibrada pela manhã ajuda a regular o metabolismo e melhora a concentração. Inclua frutas, proteínas e fibras no seu prato. Começar o dia bem alimentado favorece o bom humor, a disposição e escolhas mais saudáveis nas próximas refeições.
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bem, demora mais 2 minutos. Uma ótima tarde de quinta-feira pra você. Obrigada pela companhia. Seja bem-vindo, seja bem-vinda. Abrindo essa hora com a banda do Zé Pretinho, Jorge Benjor.

0: Vivo na Caixa. Antes, ajuda a cor do mar com a Ivete Sangalo, 1:19.
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0: Nova Brasil, a gente curtiu o som do Jorge Versilo, Arco-Íris. Teve também Que de Abelha, Alice, Não Escreva Aquela Carta de Amor. 1h38. 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
13: Quando Marcelo D2 lançou a faixa Desabafo, o destaque foi para o refrão, que traz um sampler de Cláudia cantando o samba Deixa Eu Dizer, de Ivan Lins e Ronaldo Monteiro de Souza. E essa foi a chance das novas gerações descobrirem essa voz incrível. Este ano, Cláudia vem fazendo shows para celebrar seus 60 anos de carreira. E que carreira! Aos 78 anos, ela segue dona de uma voz potente, pronta para improvisar em sambas, jazz, bossas e outros estilos. Seu último disco, inclusive, é interpretando canções da Jovem Guarda com arranjos puxados para a bossa nova. Ao mesmo tempo que viaja com o show em que revisita sua obra, Cláudia vem vendo seus discos serem redescobertos pelas novas gerações. Entre clássicos, raros momentos de grande sucesso e trabalhos obscuros, ainda há muito que se conhecer da música de Cláudia.

0: Brasil, fechando a sala com a Maria Gadu, Chimbalayê. Teve também Caetano Veloso, para te lembrar que agora é 1h57. 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

0: Zélia Duncan. Teve também Acendo o Farol com Jota Quest, agora 2h19.
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0: Gilberto Gil, toda menina baiana. Teve também o JP. Até outro dia, amor. 2h37. 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
4: O estresse excessivo impacta o corpo e a mente. Reserve alguns minutos do dia para relaxar, meditar ou praticar um hobby. Atividades prazerosas diminuem a tensão e melhoram o humor. Encontrar momentos de pausa na rotina é essencial para manter o equilíbrio emocional e preservar a saúde.
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9: Arnaldo Batista é um dos grandes ídolos que o Brasil não sabe que tem. Fundador da banda Mutantes, junto com o irmão Sérgio e a cantora Rita Lee, Arnaldo criou clássicos como Balada do Louco e Ando Meio Desligado, mas acabou se perdendo no mar de problemas pessoais. Entre uma crise e uma internação, ele criou discos que surpreendem pela originalidade e liberdade artística. 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Já disponível nas plataformas digitais, o projeto tem 4 volumes e vários singles que reúnem nomes que vão de Zé Ramalho à banda Bugarins, incluindo Léo Jaime e Selvagens à Procura de Lei e Sanda de Sá no Meio do Caminho. Quem quiser se surpreender com canções fora de qualquer padrão, ouça Arnaldo Batista 7.8, do começo ao fim.
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0: Zé Ramalho, teve também Ana Carolina para terminar.
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0: O cantor João é a nova atração confirmada para o Festival de Verão Salvador 2027, agendado para os dias 23 e 24 de janeiro. O artista se junta à line-up de peso, hein? Com Maria Bethânia, Baiana System, Isa, Marina Sena e Timbalada com Olodum. A pré-venda exclusiva de ingressos para clientes Banco do Brasil começa hoje, 15 de outubro. E a venda geral abre no dia 20. Saiba mais detalhes e confira a programação completinha em novabrasil.com. Agora faltando um minuto para as três, eu sou Ana Pelicero e estou indo nessa agradecendo sempre o carinho da sua companhia, viu? Fique bem, cuide-se bem, excelente tarde. Volto amanhã a partir das 10 da manhã. Continue aqui curtindo sempre o melhor da música brasileira, já já, na boa companhia do Júlio César. Um beijo e até amanhã.
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15: Torne a caixa de transporte um refúgio positivo, deixando-a aberta com cobertores e petiscos. Deixe o pet entrar voluntariamente para que ele não a associe apenas a idas ao veterinário. Assim, o transporte deixa de ser um terror e passa a ser um local seguro.
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24: Olá, muito boa tarde. Agora 3h05. Este é Milton Nascimento, outro lugar.

0: Nova Brasil, Gal Costa, Lua de Mel, mais que moderna, brasileira. Agora 3h16, boa tarde. 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

0: Nova Brasil, mais que moderna brasileira, com Marina Lima Fugaz. Já tem mais do melhor do som nacional na Rede Nova Brasil para você. Agora 3h35, muito boa tarde. 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
16: O crédito rural fora dos grandes bancos atingiu patamares recordes com o apoio de startups agrícolas. Agtechs brasileiras combinam imagens de satélite e sensores de solo para avaliar o risco de safras antes da colheita. A precisão dos dados atraiu fundos de investimento que financiam produtores com mais rapidez e juros mais competitivos.
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21: Agora 20 para as 4, você curte o encontro de Flávio Venturini com Caetano Veloso.

0: Brasil, a gente curtiu o som de Marisa Monte, não vai embora. Agora 3h54. 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

0: 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Este é Jorge Versilo, Sensível Demais. Agora, 6:05, boa tarde.
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15: Este é Gilberto Gil.

0: Nova Brasil, mais que moderna brasileira, 5h25, tá chegando o Weber Lima com mais uma edição do Nova Brasil em Campo. Fique na sintonia.
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0: futebol.
1: João Bosco. Tá. Coisa boa! Alô, galera, no ar o programa Apaixonados pelo Futebol, na Nova Brasil FM, aqui com os melhores cronistas esportivos pra gente analisar a próxima rodada do certame da série B do Campeonato Brasileiro. Edmilson Maciel, tudo bem? Boa tarde, meu querido. Tudo jóia?
2: Edmilson Maciel.
3: Boa tarde, torcedor, torcedor, grande abraço. Tem gente que gosta de confusão, né?
1: Tem gente que levou um fumo tão grande na política.
3: Mas não é esse, não. O Santos está entrando com uma ação judicial.
1: Vixe,
3: de 30 mil reais contra a empresa do Neymar. É querer briga, né, rapaz? É impressionante.
1: Como é, Titi?
3: 30 mil reais. 30 mil. Tá. Aí a empresa do Neymar ficou devendo lá o Santos. O Santos está entrando na justiça para fazer cobrança. O cara é um benemérito.
1: Que conversa é essa?
3: O cara é um benemérito do Santos.
1: E é isso,
3: vai ser o dono já já e os caras ficam atrás de confusão. Tem gente que gosta, né?
1: O Santos está funcionando, não é? A professora entra na jogada aí. O Santos está funcionando, não é por causa do Neymar, não?
4: Rapaz, se não fosse o Neymar, não tinha ido o Rodinei. Opa, Eduardo, não tinha ido o Rodinei, não tinha ido o Coutinho, que estava no Vasco, foi lá, né? Não tinha ido o Cebolinha, que foi por causa do Neymar mesmo,
3: amigo. Que legal.
4: Já garantia ele.
3: Pois é, eu vi a matéria hoje.
1: Eu não acredito nessa matéria, essa matéria aí é infundada.
3: Aqui, olha. Olha a manchete. Essa aqui é do Sidorf. Depois eu falo nela, né? É assim: Santos mantém ação e pede penhora por 30 mil contra marca de Neymar. A manchete tá
1: isso aí. Isso aí eu acho que não tem fundamento, não. O Neymar tá lá, tá tudo numa boa. Egito, tudo bem? Boa tarde.
5: J. Egito.
6: Boa tarde, Bolso. Boa tarde, Edmilson, Luiz, Eduardo. Meu amigo Eduardo Silva e o torcedor ouvinte. Essa informação, essa manchete, ela não procede.
1: Não procede.
6: Ela não pode proceder, não é isso?
1: É.
6: 30 reais para o Neymar
3: são 30 mil.
6: É como se fosse 5 centavos aqui para mim. Nem isso. Né? É insignificante. 30 mil para o Neymar, ele dá de gorjeta quando ele está satisfeito ali no restaurante. Falou: olha, a moça me atendeu bem aqui, o rapaz me atendeu bem. 30, bota aí 30 mil para ele aí. Olha, para você completar o dinheiro do seu carro, pagar o seu carro. Olha, isso é conversa para boi dormir. Isso é conversa para boi dormir.
1: É, eu também acho.
6: Não tem. Entendeu? É melhor a gente.
1: Agora você está chamando.
6: Averiguar.
1: O Titi, você está chamando o Titi?
6: Não, o Titi, ele está passando a informação que está lá. Porque, infelizmente, alguns órgãos de comunicação, e principalmente a internet, o cara quer ganhar like, né? Quer chamar atenção. Aí coloca lá, às vezes não tem a informação. O jornalista, ele tem que ter responsabilidade. Ele é um investigador. Ele, para dar uma informação desse tipo, ele tem que ir lá investigar. É a mesma coisa que
1: chega
6: aqui.
1: Quer dizer que você está dizendo que é fake?
6: É mentira mesmo. Entendeu? Fake, mentira, que é tudo uma coisa só. É mentira. 30 mil reais para o Neymar. É besteira, então.
1: É estranho essa.
6: Não tem.
1: Tá, essa matéria
6: aqui,
1: é estranha.
6: Eu tô procurando aqui, já tô aqui em contato com meus amigos lá de São Paulo. Tá aqui, não tem nada que. Não, Jota, tá tudo ok, não, ninguém sabe disso, não. Tá aqui, ó. Tá tudo aqui, ó. Não tem informação nenhuma.
1: Deixa eu chamar o professor Luiz Eduardo para dar uma boa tarde dele. Tudo bem, professor? Boa tarde.
4: Boa tarde, Bosco. Grande abraço a você. Abraço ao Jota, Edmilson, Eduardo, torcedor, né? Tá com a gente todas as tardes.
6: Família Franco aqui lá de São Paulo.
4: Família Franco.
6: Não viu nada por lá.
4: Família Franco lá de São Paulo, tá na escuta também, aquele abraço. A turma lá do...
1: Tô preocupado é com esses eleitores que... Bora um fundo tão grande que não são fundistão.
4: Abraço aí o povo do... Como é que é, Jota? Do Rodapé da Serra.
6: Rodapé da Serra.
4: Um abraço pro povo do Quintal, esse povo todinho aí que tá acompanhando a gente.
6: Lá da Bica. Você sabe o que significa bica em Tupi-Guarani?
4: Não.
6: Água que jorra.
4: Pronto.
6: Água que cai. Né? Então é a sua bica lá, você mora lá na água que cai, que é o Ipu. A palavra Ipu significa água que cai, água que jorra. Eu agora cismei agora. Eu fiquei pé da vida com esses 30 mil reais aí, agora eu tô dando aula aqui de matemática, não é isso?
4: Eita. De matemática é bom, viu? Tava falando acerca do Santos, deixa eu só passar aqui que o Santos com o Neymar e a chegada do Rodinei na lateral, do Cebolinha, do Arthur também no meio de campo, de outros atletas também, né? O Santos, ele tá em oitavo, né? Oitavo um dia desse, o Santos um dia desse tava na zona, liberando a zona.
3: Verdade.
4: Né? O time cresceu Neymar demais. Sumiu e... Depois que o Neymar assumiu, O time está na oitava colocação, tem 42 pontos. O time vem bem, já está começando a ver uma possível vaga da Libertadores bem pertinho.
6: E é isso que vai acontecer. É,
4: vai acabar acontecendo mesmo. Vai. E, inclusive, com relação à probabilidade do Santos em termos de Libertadores, atualizado, ele que é o oitavo, já subiu. O Santos nem aparecia em termos percentuais, impossível vaga de Libertadores.
6: Aparecia subiu. Aparecia caindo, né?
4: Chance de rebaixamento.
6: Probabilidade
4: de rebaixamento. Então, o Santos está bem. Essa história aí também. Não sei de onde partiu. Jota, de onde partiu essa história?
6: Não sei. O Edmilson, tu dormiu agora de tarde, Edmilson Marcel? Ele foi pra academia, quando chegou, tirou um cochilo, aí sonhou. Só pode ter
3: sido. Como é que vocês só querem saber notícia da Globo? A Globo não entrega nada. Só entrega o que é deles.
6: Esquece, vamos falar aqui.
0: Só besteira.
1: Tia. O que é, tia?
0: Só besteira.
4: Com relação ao Conselho Técnico, né, do Campeonato Cearense, vai ser amanhã.
1: Amanhã
4: já se define aí, fórmula de disputa.
1: Vai ser lá no Castelão, né?
4: Vai ser lá no Castelão, sem acesso à imprensa. A imprensa não vai ter acesso. Então,
6: a gente ia escalar você.
4: Não, já estava escalado já.
6: Já estava escalado.
4: Mas eu ia ficar no meio da rua.
3: Por falar em escala, o Seedorf, né? Super craque holandês.
6: Sim.
3: Chegou no Corinthians e já disse: olha, dois treinos de manhã e de tarde, todo dia. Dois expedientes. Primeira medida dele:
6: Rogério Ceni.
3: Se querem salvar o time do rebaixamento, vamos trabalhar em dois expedientes. Não, foi decretado.
1: Isso é lógico, está certíssimo.
6: Só vence trabalhando. Só fica rico se trabalhar.
1: O Roberto Carlos, ele disse que ele é nojento. Ele é pegador, que ele
6: nojento,
1: é briguento.
6: Moço, que explique, viu? Nojento no bom sentido da palavra.
1: Não, ele é cobrador, ele é briguento, ele chama atenção, ele exige muito do jogador. Foi isso que o Roberto Carlos quis dizer. Exatamente, tá isso.
4: E hoje tem Libertadores. Tem Flamengo em campo contra Estudiantes.
1: Que horas é o jogo do Flamengo, hein?
4: 21h30. Então, ontem o Palmeiras. O Palmeiras joga muita bola. Joga em casa, joga fora.
3: Agora eu vou dizer uma coisa, viu?
6: Abriu
3: 2x0. 2x0.
4: 2x1.
6: Não, ele abriu 2x1.
3: Eu só aguentei até 2x0. Eu assisti o jogo. Até 2x0. Quando deu 2x0, eu desliguei, fui dormir.
1: É o Fluminense.
3: O Fluminense em cima, 70% de posse de bola. Teve uma hora que tinha 72% de posse de bola. O Palmeiras deu o primeiro chute aos 40 minutos do primeiro tempo, fez o gol.
6: Foi.
4: Você deu dois chutes, sabe o que agora? Fortaleza e CRB. Fortaleza 32% de posse de bola, CRB 68%. O placar foi 2x2.
1: Também.
4: E outra notícia aqui, que o Cearense vai apitar o primeiro jogo da final da Série C, Maringá, contra a equipe da Ferroviária. Será o Cearense Raimundo Rodrigues de Oliveira Júnior, ou Rodrigues Júnior, como é conhecido. Vai apitar o primeiro jogo da final. Isso aí,
6: é o Mundi.
4: Parabéns, arbitragem cearense.
6: Sim. Sempre tivemos bons árbitros.
3: E precisava de uma administração legal. A Eveline chegou aí e está começando a... Porque ela assessorava a Federação Paulista de Futebol, tem um prestígio lá em cima. Então ela já chegou colocando um árbitro daqui. Hoje ela é a nossa chefe de arbitragem. Ela chegou colocando um árbitro daqui em destaque. É muito bom, precisa muito de gente experiente, honesta, competente, como é a Eveline.
6: Esse tempo que ela ficou lá, ela ganhou experiência, né?
3: Ganhou experiência e prestígio.
6: É prestígio.
3: Ele é muito determinado. Foi isso que eu vi.
6: Um bom relacionamento, tá aí. O que mais, professor Diego?
3: O outro queria um relacionamento mais aproximado.
6: Tá bom, dá, né? Já chega.
4: Confundiu, né? E outra sul-americana, né? Tá pintando final brasileira. O Vasco venceu o Boca no primeiro jogo lá.
6: Eu já te disse.
4: Lá e outra. E além desse jogo, ontem o Atlético Mineiro aplicou 3x0 no Montevidéu.
6: O Vasco vai ganhar dois títulos. É o da Sul-Americana. Sul-Americana.
1: E Copa do Brasil.
6: Agora vai chegar na Libertadores esse ano.
3: O Vasco deu uma subida violenta agora, tá jogando muito.
6: E ainda foi roubado lá. Aquele banana daquele árbitro roubou. Ele expulsou o jogador do Vasco.
3: O que ele é?
6: Banana. É um bananão. Ele expulsou o jogador do Vasco que não merecia ser expulso. Foi ou não foi, professor?
4: Viu o lance e achei também muito rigoroso.
6: Ele mostrou
4: que era autoritário. Ele
3: ficou chateado, sabe por quê? Porque ele viu aquele lance do Flamengo. Ele disse, olha, aquele O cara fez um cavalinho em cima do jogador do Fluminense.
4: Rapaz, a briga foi por meio metro do campo. A falta foi num canto, aí ele botou em outro. O jogador do Vasco, o Andrés Gomes, que não era, e começou a discussão. O Andrés Gomes empurrou o árbitro. Foi aí que ele
6: expulsou. Não, mas primeiro o árbitro foi que empurrou ele.
4: Mas ele disse o palavrão com o Andrés Gomes.
6: Mas lógico, até eu falei. O árbitro?
4: Não, eu fui. Aí o Andrés Gomes empurrou ele.
6: Não, o árbitro empurrou ele e disse um palavrão.
1: Vai pegar, entendeu? Não sei quantos jogos.
6: Não vai pegar nada.
1: Ah, não vai.
6: Entendeu? Vai pegar nada.
4: Ó, oh, Bosco, só um aviso aqui que a galera que tá acompanhando a gente, rapaz, o Leandro Silva, ele é cinegrafista lá da TVC, tá ligado, mandou gente até a foto aqui. Tá,
6: boa, grande boa. Leandro Silva.
4: Tá ligado. Tá dizendo aqui, professor, hoje tem jogo da TVC contra o Futebora, lá no Complexo Líder, lá no
3: Silvio
4: Cavalcante, contra o Futebora. É o time do Caio Ricardo, né? Acho que eu passar lá pra ver esse jogo, como é que é? Eita, menino.
6: Esse negócio de complexo.
4: Abraço, Leandro.
6: Esse negócio de complexo também.
1: Abraço aí pro Leandro. Rapaz, aumenta mais o volume do meu microfone aqui.
6: É. O meu também, porque eu tô achando que
3: tá bom demais. Vocês não precisam falar mais alto que isso, não.
6: É porque o teu microfone tá potente.
3: E eu tenho um amigo meu que deixou de beber. Se esse mês.
6: Se você tem ano, um amigo, mais. Já sabe que é seu.
3: Não bebe mais.
1: Tem dois. Dois. Eu também tô parando. Três comigo, três. Parando com essa profissão aí, viu?
6: Eu tô voltando a beber.
1: E os insultos dos amigos? Bora morder, não mordo mais.
3: Eita, pra eles acredito, inocentes.
1: 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A sorte é Para Todos. 5h43, na mesa de áudio aqui no comando digital da Nova Brasil FM tem o Eduardo Silva. Aí é homem, rapaz. Ando
3: aqui, né, Bosco?
1: Entre aí é um grande seis, operador.
3: Entre os 6 atuais, primeiros 6 colocados da Série B, só tem um honrando o Nordeste, que é o Fortaleza. O resto tudo é de fora. Impressionante, né?
1: Diga aí quem são os 6.
3: Vila primeiros. Nova, primeiro lugar. O professor pode até trazer essa informação.
4: Vila Nova, 61 pontos, lá da região Centro-Oeste. Novo Horizontino, do interior paulista, 60 pontos.
1: Vila Nova tem torcida, o Novo Horizontino não tem.
4: Juventude, lá do Sul, lá de Caxias.
1: Juventude
4: Sul,
1: tem uma grande torcida. Pontos.
4: Fortaleza é 4, 57.
1: Outra grande torcida.
4: Criciúma, 5, 56.
1: Boa torcida.
4: E Atlético Goianiense, 6, com 56.
1: Outra grande torcida.
3: Só tem o Fortaleza honrando o futebol nordestino.
6: O sétimo.
4: CRB, 52.
6: O oitavo.
4: Oitavo é o Sport, 51.
6: Pronto.
4: O nono.
3: Então que o Sport vai perder amanhã.
4: Goiás, 48.
6: Vai pouco. É, porque o outro é o Ceará lá, o décimo.
4: O Ceará tá em 15º.
6: É, pois é, eu tô falando do Nordeste. Ou tem outra aí do Nordeste?
4: Tá dentro da zona, o Fortaleza, fora dela, o CRB, o Sport e o Ceará. Só tem essa turma do Nordeste.
6: Pois é, antes dos. Vamos.
1: Vai, próximo ano tem o Santa Cruz. Vamos trazendo agora os destaques do programa. Começo com o destaque do Ceará. Vem chegando o repórter Luciano Filho. Fala, Luciano.
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0: Negra, passando aqui para convidar todos vocês, sábado, 4h30, torcida Vozão, a comparecer lá, tá bom? Tamo junto, rapaziada, é nóis.
1: É nóis, estamos juntos, destaques do time do povo, é o mais querido, Luciano Filho, Nova Brasil FM, a Rádio Classe A, do futebol cearense.
2: Vamos agora com Evandro Soares e os destaques dos adversários de Ceará e Fortaleza. Fala, Evandro.
3: Amigos sintonizados na Nova Brasil FM, a 34ª rodada da Série B do Brasileirão promete ser uma das mais disputadas para as equipes cearenses. Na sexta-feira, o Sport Recife será o adversário do Fortaleza, às 20h30, lá na Ilha do Retiro. E a diretoria do Sport conseguiu o efeito suspensivo no STJD para que sua torcida violenta participe com sua presença dentro do estádio lá na Ilha do Retiro e ainda com direito a ingressos promocionais. E no sábado é o Juventude, que vem do Rio Grande do Sul, enfrentar o Ceará às 16h30 dentro da Arena Castelão, disposto a ganhar as primeiras colocações da competição. Daqui a pouco eu volto com mais informações aqui nos Apaixonados pelo Futebol. Evandro Soares, agora na Nova Brasil FM.
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4: Só confirmando que amanhã, viu, Bosco, a federação já deixou claro, já está convidando a imprensa, porque depois do Conselho Técnico do Campeonato Cearense Série A 2027, teremos aí uma coletiva com a diretoria da federação e alguns pontos serão traçados amanhã. Já eu entro com detalhes falando o que é que vai ser discutido amanhã, o que é que vai ser definido sobre o Conselho Técnico do Campeonato Cearense Série A de 2027, Bosco.
2: Valeu! 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São 5h49. Dá pra gente fazer um intervalozinho aí? E a gente volta já, um minutinho só.

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0: 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E volta aqui na Nova Brasil, nosso horário de segunda a sexta-feira, de 5h30 da tarde às 7h30 da noite, 17h30 às 19h30, de segunda a sexta-feira, tá? Muito bem, o JTG tá cantando marra aqui no estúdio, dizendo que já sabe a formação do Ceará para enfrentar o Juventude no sábado.
1: Vai bancar, é?
0: Vai bancar.
2: Para encarar o Juventude? Ceará! Desde o jogo passado, quando terminou o jogo, eu já sabia. Com o Luiz Otávio, né, suspenso, eu já sabia a escalação do Ceará.
0: Pô, diga aí.
2: O Ceará vai entrar em campo pro jogo contra o Juventude com o Richard no gol.
0: Mas peraí, que eu tô anotando aqui para você não errar. Você não é o bonzão?
2: Sou o bonzão.
0: Então pronto.
2: Vou explicar para você. Então, o Júlio César vai continuar como lateral direito.
1: Muito bom.
2: O Éder vai ser o substituto do Luiz Otávio. O Luizão, quarto zagueiro. E o Sanches, o lateral esquerdo.
1: Voltou a jogar bem.
2: Vão ser quatro no meio campo. Você vai ter o Zanocelo, você vai ter o João Gabriel, você vai ter o Matheus Araújo e vai ter o Melk. Certo?
1: Muito bom.
2: Isso. Lá na frente, você vai ter o Vina fazendo o papel de falso centroavante e jogando mais pela esquerda, ora pela esquerda, ora pela direita, o Saulo Mineiro. Então esse é o time do Ceará para iniciar o jogo.
0: Rapaz, eu acredito que seja mesmo. Eu
1: digo que não tem nenhum melhor do que isso aí, não.
2: Aí você tem o Brian Broch que vai
0: ficar. E o Rian Santana?
2: Não, isso é para o segundo tempo.
0: Mas tá errado, porque eu acho que ele devia entrar no lugar do...
2: Não, só joga um
1: Saulo 11. Mineiro?
0: No lugar do Saulo Mineiro.
1: Ah, tu é doido.
2: Não, não, para iniciar não.
1: Saulo já segura três zagueiros lá,
2: para
1: velocidade dele.
2: Para iniciar.
0: Tudo bem, cada
2: aí
0: um.
2: Aí você vai ter o Brian na reserva, né, porque tá voltando agora.
1: E na lateral direita, quem é?
2: É o Júlio César.
1: Quer dizer que o seu lateral não tem jeito mesmo, não.
2: Aquele lá talvez não seja nem relacionado.
0: Jota, eu vou dizer uma coisa, se tu acertar isso aí, eu vou pagar um...
1: Você nem bebe, não vai dizer não.
2: Tem quatro...
1: Só uma pizza de carne moída.
2: Tem quatro jogos que
0: ainda bem que o povo acha que eu não bebo mais.
2: Tem quatro jogos que eu tô
0: bancando. Graças a Deus.
2: Tem quatro jogos que eu tô bancando a escalação. Inclusive eu mandei pro grupo aqui no jogo passado, eu mandei com 3 dias de antecedência a escalação. Foi papi e cebola branca. Ali, ó, na bucha. Né? E aí,
0: rapaz,
2: você.
0: Mas, Jotão, tu tá fazendo escola.
1: Mas ninguém viu. Ninguém viu
2: ainda
1: isso.
2: Bem
1: ele diz. Vai desmentir.
2: Tá aqui.
1: Vai desmentir.
0: É por isso que ele faz escola.
2: Você não olhou. Tá aqui.
0: O Jotão do quintal lá do Ipu.
2: Tá aqui.
0: Ele faz escola.
1: E ele tá fazendo curso de edição de textos. Que é pra dizer que botou na semana passada.
2: Tá aqui, a data e tudo. Tá
1: olha
2: aqui,
1: aí. Viu?
2: Botei lá.
0: Não, Jotão, tu é fera.
2: Eu ainda digo o esquema tático.
0: Tu é fera, Jotão, tu é fera. Tu tá fazendo escola?
2: Digo qual é o jogador.
1: 3-5-2.
2: Tô fazendo. Não, esse é o 4-4-2.
1: É o 4.
2: O Vina vai fazer o falso centroavante. E o
1: Saulo Mineiro vai ser o
2: vai
1: chegador.
2: Se movimentar, ele vai se movimentar pela esquerda e pela direita.
1: Ali é o Vina dando só um toquezinho sutil, deixando o Saulo na cara do gol.
0: Pode ser.
1: Aí é gol em banda de lado.
2: Matheus Araújo. É o melhor time que tem aí.
1: É verdade. Só que a pessoa que ele passe em profundidade do Vina para deixar o Melk na cara do gol. Ali o
0: rapaz, é o seguinte: o Ceará fez um péssimo primeiro turno e um excelente. E tá fazendo mas um bom. Né, professor? Qual é a colocação do Ceará no segundo turno, campanha do segundo turno? Ele faz uma campanha de qual colocação?
3: O Ceará, ele. É bom lembrar que o Ceará hoje a probabilidade de rebaixamento caiu muito, né? Caiu para 3.4. Mas no segundo turno, o Ceará está com uma colocação, vou botar aqui, ó. Classificação do retorno. Está em oitavo, fez 23 pontos.
0: É.
1: Ele está brigando para estar entre os seis.
3: Era, para estar naquela luta entre os seis. Então, o Ceará melhorou muito, né? Porque só foram 14 jogos, já tem 23 pontos, 7 vitórias, 2 empates e 5 derrotas.
1: Perdeu muito, hein?
0: Perdeu muito.
3: Ainda perdeu muito.
2: A gente que trabalha com futebol, você mesmo, o Edmilson Marcel, que é comentarista, você sempre... Olha, no jogo passado, quando ele mexeu no time, eu disse, vai perder o jogo. Quando ele fez a primeira mexida... Vai perder o jogo.
1: Eu não gosto de você, porque você fica rogando praga.
2: Não tô rogando praga, não, cara.
0: 18 horas em ponto.
2: Você sente.
0: Nome do Pai, do Filho e do Espírito Santo. Amém.
2: Amém.
0: Hora do Ângelus.
2: Amém. Entendeu? Você sente. O cara sair era o Saulo Mineiro. O cara ser substituído era o Saulo Mineiro.
1: Defendeu 3 bolas de cabeça lá dentro da área, que ia ser 3 gols.
2: Não quer dizer nada.
1: Ele é, além de eficiente na frente. Também defende muito bem, que é um gigante.
2: Eu tô falando no segundo tempo, quando foi para fazer a primeira mudança, ele foi correto, o técnico leu o jogo bem direitinho, ele demorou a substituir e tava certo ele. Ele demorou a substituir e estava certo. Só que quando ele foi fazer a primeira substituição, ele errou. O jogador a sair naquele momento era o Saulo Mineiro. Ele tinha que ter tirado o Saulo Mineiro e colocado o Rian, enfim, um outro jogador. O Rian era o jogador a entrar no lugar do Saulo Mineiro. E aí, depois, com mais um tempinho, aí ele ia fazendo as outras mudanças. Porque o Ceará, com essa mudança, o Saulo Mineiro não estava bem no segundo tempo. Não esteve bem no segundo tempo. É um excelente jogador? É. Ele é para ser titular? É, sim. É para ser titular, sim. É como você disse. Ele segura dois zagueiros, três zagueiros lá na frente. E outra coisa, ele é um jogador de arrancada, de pique, de velocidade. Uhum. Não é? Mas ele não estava bem. Então, o técnico, ele tem que sentir isso. Né? Agora, na visão dele, ele é o treinador.
0: Muito bem. O professor Luiz Eduardo, quando é que começa a rodada de número 34?
3: Amanhã. Serão dois jogos, inclusive Fortaleza vai estar em campo. Amanhã, Fortaleza vai até a Ilha do Retiro para encarar a equipe do Sport Clube do Recife. Com certeza a Ilha do Retiro vai estar lotada, né? Então amanhã tem Sport Recife contra a equipe do Fortaleza. Amanhã também tem Atlético Goianiense e Ponte Preta lá em Indaiatuba. Não é em Campinas, é em Indaiatuba, a sede do Primavera. Primavera, que quando eu lembro do Primavera, eu lembro do jogador do Paulo Baia, né? Uhum. Era um jogador formado lá no Primavera. Então amanhã tem.
2: O Paulo Baia antigo
3: Paulo
2: ou não?
3: Baia.
2: Esse, o atual.
3: Esse agora, esse que jogou o Ceará e está no Fortaleza.
2: Isso.
3: Então amanhã tem Ponte Preta e Atlético Goianiense. Tem também Fortaleza, Esporte e Fortaleza, os dois jogos de amanhã.
1: Como amigo torcedor, é tão importante que o sonho do esporte é chegar ao G6. Amanhã ele pode chegar. Essa dificuldade que o Fortaleza vai enfrentar. Porque em vencendo, ele pode chegar ao G6. E aí é um atestado de ascensão da equipe, um atestado de evolução da equipe, chegando num horário espetacular. É assim que o torcedor do esporte está considerando. Porque você chega a um ponto de classificação, ao nível de classificação, na hora que a competição está afunilando, é tudo que o torcedor sonha.
0: Eu vou fazer uma pergunta para o Edmilson. Edmilson, me fizeram essa pergunta hoje, eu passo para você.
1: Diga que você parou de beber. É isso, não?
0: De morder? Deixa eu fazer a pergunta
1: aqui. Sem brincadeira.
0: O Fortaleza vai para a divisão de elite o ano que vem ou não?
1: Rapaz, liga aí o número da Mega Sena, você quer saber?
0: Não, também, pelo não? Ritmo, pela que você tem acompanhado desde o começo, você acha que dá para chegar com os tropeços dentro de casa?
1: Acho
0: sete jogos.
1: Que dá para chegar.
0: Sete jogos, seis empates dentro de casa.
1: É, se não fosse, estava lá na liderança folgada.
0: Pronto, mas agora, da situação que está com o alto óleo, do jeito que está aí, dá para ir para a divisão não, de elite?
1: O Fortaleza hoje é o quarto, né? Ele tem.
0: Não, estou falando sem chegar no playoff.
2: Não, ele quer falar entre os dois.
1: Ah,
2: dois.
1: Já é mais
2: primeiro
1: difícil.
2: E segundo.
1: É mais difícil, né? Porque os dois lá de cima, Vila Nova e Novo Horizontino, estão jogando bem também. Ainda tem a Juventude, que está mordendo ali a liderança.
0: Mordendo da batata.
1: Mas eu acho que o Fortaleza entre os seis, ele chega tranquilamente. Aí, playoff já é outra história.
0: Beleza, então tá explicado aí.
2: É o Fortaleza que terá o retorno do Pierre. É um excelente jogador, ele cumpriu suspensão automática. O Sport, ele não terá o Marcelo Benevenuto,
1: que zagueirão, é o zagueirão, foi do Fortaleza,
2: capitão da equipe, jogou no Botafogo, jogou no Fortaleza, capitão da equipe.
0: Olha, vai ser um jogaço. Eu disse que eu acho que o Fortaleza vence essa partida por 1-0.
1: Também acho, não sei se por 1-0, mas eu acho que ele vence.
2: O jogo vai estar, né, pro Fortaleza. Por quê? Porque o Sport, que é o oitavo colocado, quer vencer para chegar ali entre os seis nessa rodada. O que que acontece? O jogo vai ficar aberto. O Sport vai partir para dentro do Fortaleza. E o Fortaleza vai tirar proveito disso.
0: Exatamente.
2: Eu penso dessa maneira.
0: Também estou com você aí.
3: Moço,
0: diga lá.
3: Deixa eu citar aqui um caso aqui da Série B, que é o Novo Horizontino. Cara, o Novo Horizontino está 3 anos tentando o acesso e não consegue. Mas em 2022, o Novo Horizontino, ele por pouco foi rebaixado para a Série C. Ele terminou o campeonato em 16º, certo, à frente do CSA, que foi rebaixado naquela oportunidade. Em 2023, o Novo Horizontino, que estava na Série B, ele terminou o campeonato numa situação complicadíssima e até conseguir a quinta colocação. Ele foi O quinto, em 2023, ficou um ponto do acesso. Ficou atrás um ponto do Atlético Goianiense, que fez 64. O Novo Horizontino fez 63. Uma curiosidade de 2023 é que dos cinco primeiros, quatro estão agora na Série B 2026, lutando pelo acesso. Então, Juventude, Criciúma, Atlético Goianiense e Novo Horizontino. Nessa época que o Fortaleza estava na Série A. Em 2024, o Novo Horizontino tentou de novo, mas todos lembram, né? Aquele jogo do Goiás contra o Novo Horizontino, 1-0 Goiás, e o Ceará empatou com o Guarani de Campinas, e o Guarani acabou com esse empate, o Ceará conquistando o acesso. Em 2025, de novo, o Novo Horizontino foi quinto. Então, eles já estão naquela de tentar, de qualquer jeito, o acesso esse ano. O time já tem 60 pontos.
0: É, vai dar certo. 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
2: O Bosco, só falando aí novamente com relação ao Esporte Fortaleza, Fortaleza e Esporte, O Luiz pode até confirmar para a gente, esse é o quinto jogo na temporada. Fortaleza, nos quatro jogos anteriores, venceu três. Nos quatro jogos passados, ele venceu três e perdeu um apenas. Acho que o Luiz pode até confirmar.
3: Corretíssimo. Tá, tem certo? Um detalhe, na Copa do Nordeste, Fortaleza estava sendo rebaixado, jogo no Castelão, aí vira para cima do Sport, Fortaleza consegue ir à final e por pouco não foi campeão, mas conseguiu a classificação nos últimos minutos. Isso. Aí esse resultado que o Fortaleza eliminou o Retrô e acabou indo. Então o Fortaleza hoje tem vantagem na história, 49 jogos, 21 vitórias do Sport contra 13 do Fortaleza e 15 empates, mas em 2026 a vantagem é do Fortaleza.
2: Então o Fortaleza tem que montar nesse cavalinho aí da vantagem, entendeu? E partir para dentro do Sport. É Leão contra Leão. Eu sei que o Siringuete é lá do Leão do Recife. Agora, né?
1: Gostei. Tá certo, Jota.
2: O que que foi?
1: Não, Siringuete aí foi legal, né?
2: Siringuete, é?
1: Não, tá certo.
2: A palavra tá certa?
1: Tá certo.
2: Não, é porque eu estudei em
1: Vila Catunda. Se não tiver.
2: Não, me corrija.
1: Você é Vila
0: Catunda, pai. Vila Catunda lá na
1: sua. Qual é Vila Catunda?
2: Eu, infelizmente. Mas me corrija,
0: César. É o colégio mais antigo lá do quintal.
1: No quintal, é você? É. Aí você fica insultando. Eu ainda vai ter aqui uma câmera para mostrar o clima aqui quando o Bosco chega em cima do Jota. Ele fica
2: infernizando. Que negócio é esse? Em cima de mim, não. Cara, me erra aí.
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1: Bosco, se a diferença for...
0: Aí, pode falar, Titi, desculpa aí.
1: Se a diferença for aquela que você disse, eu vou pagar a pizza depois do dia.
0: Pois pode prestar atenção que o fumo vai ser maior do que você... 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
0: 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São 18 horas e 11 minutos. Hoje é quinta-feira, 15 de outubro, rapaz.
2: Ô Bosco.
0: Diga aí, garoto.
2: Ainda falando do Fortaleza, o nosso Wesley está com um probleminha, não está podendo participar. O Fortaleza tem desfalque importante. O volante capitão da equipe, o Lucas Sacha, ele está fora devido a um edema na panturrilha direita. Além dele, viu, Boscão?
0: Sim.
2: O Gabriel Fuentes segue em transição pós-operatória.
1: É lateral esquerdo.
2: Isso. E tem retornos. O volante Pierra reassume a vaga após cumprir suspensão automática.
1: Esse
2: no
1: é um
2: ataque.
1: Reforço.
2: É o reforço. Esse é pai d'égua, né?
1: Muito bom jogador.
2: O Chico da Costa está recuperado de um estiramento muscular e deve retomar a titularidade. Pelo menos são as informações que estão chegando pra gente. E o recém-chegado zagueiro Bastos também viajou e fica como opção no banco.
3: Pela primeira vez,
2: né?
3: Ele não, nem relacionado estava sendo.
2: Pois é.
3: Jogador que em 2024 era titular do Botafogo, naquela brilhante campanha do Botafogo na Série A. Campeão, né? Ele que é angolano, o Bastos. E aí ele vem pro Fortaleza, né? Tem essa expectativa de como ele se daria bem no Fortaleza. Até agora não estreou. E outro também que não estreou foi o Jailton, né? Tem aqui também, Jota, para reforçar aqui a relação dos jogadores que viajaram, né?
2: Depois eu vou marcar a escalação.
3: Para você.
2: Posso marcar a escalação do Tricolor depois?
3: Pronto.
2: Me mande aí que eu vou juntando aqui.
3: Vamos lá.
2: Vai lá.
3: Goleiros que viajaram. João Ricardo, Vinícius Silvestre e Magrão.
2: Sim.
3: Laterais. Caio Henrique, Maílton e Mucuri.
2: Sim.
3: Zagueiros. Bastos, Cardona, Lucas Gazal e Neres.
2: Certo.
3: Meio-campistas, Lucas Crispim, Rodrigo, que o autor chama de Rodrigão.
2: É o volante.
3: É. Pierre, Rodriguinho, Jailson relacionado, acabei de falar o nome dele, e o Ronald. Os atacantes, Cantídio, Chico da Costa, Luiz Fernando, Natan Fogaça, Paulo Baia, Vitinho, Pedro Henrique e o Wellington, relacionados. É, aí você falou do Lucas Sacha, eu digo o seguinte, né? Você disse que ele tá com edema na panturrilha direita, né? O Fuentes é outro que tá fora, que...
2: Não, foi operado.
3: Esse aí foi operado, aí tá fora até mesmo da temporada, né? Então já você vai bancar a escalação do Fortaleza.
2: Eu já tô montando aqui, já tô terminando, só tá faltando aqui só o último da esquerda.
3: Amanhã às 20h30.
2: Isso.
3: Sport e Fortaleza, Ilha do Retiro. Fortaleza indo lá na busca de mais um resultado positivo fora de casa.
1: Esse é o jogo do Fortaleza.
2: Já encontrei, encontrei o cara que vai jogar esse pelo lado esquerdo.
0: Pronto.
2: Já encontrei aqui, já formei aqui o Fortaleza, que vai entrar em campo.
1: Banquei.
2: O goleiro é o João Ricardo, tá bom?
1: Nenhuma novidade.
3: Foi difícil escolher.
2: Olha aí. O Maílton será o lateral direito.
1: Também, tranquilo.
2: Gazal, o primeiro zagueiro.
1: Absoluto.
2: Isso. Cardona, o segundo zagueiro.
1: Absoluto também.
2: O Mucuri será o...
1: Tá ganhando a condição de titular.
2: Pronto, ele será o lateral
3: esquerdo. E foi titular no último jogo, né?
2: Pronto. Isso. É por isso que eu tô bancando ele. Agora, no meio campo, nós vamos começar com o Rodrigão. Isso. O Pierre tá retornando e tá assumindo ali a função de segundo volante. Tá certo? Segundo volante, o Pierre. E aí vamos ter o Rodriguinho ali, para fechar os três homens de meio campo do Tricolor de Aço.
3: Na frente?
2: Na frente nós vamos ter o Pedro Henrique, o Luiz Fernando e o Chico da Costa, olha aí.
3: Não, tem o Vitinho, que você deixou de fora.
2: O Vitinho, vamos aguardar
3: um pouquinho. De repente ele pode até deixar o Chico da Costa no banco, sabe por quê, Jota? Porque
2: pode
3: ele vem de contusão, né?
2: Porra.
3: Deixa o cara, né?
2: Você sacou.
3: Pois
2: você...
3: é.
2: Bota... Grande sacada sua.
3: Deixa o Vitinho aí, né? Deixa o Vitinho.
2: Deixa o Vitinho aí.
3: E aí, dependendo do rendimento do trio de ataque, ele pode tirar um deles. Quando ele tirar, tá feito.
0: Isso aí estudou, foi lá no Catunda. O nome lá da...
2: Júlia Catunda.
0: Júlia Catunda, rapaz, lá no quintal.
1: Pensando o quê? Não.
2: Tá certo? Não é não? Pode ser o Vitinho.
0: Né? O Jotão engraçado.
2: Mas de repente ele pode sentar no banquinho lá que ele não vem fazendo gol. Por exemplo, no último jogo ele não.
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2: 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É? Tá com zumbidinho ali. Às vezes eu tá narrando o jogo.
0: Eu tô com zumbidão.
2: É, às vezes o Bosco tá narrando o jogo aqui. Eu digo, Bosco. E ele nada. Eu, Bosco.
1: É porque o Bosco tem uma mania, é o seguinte: ele tá um fone de ouvido, bota toda a altura possível. Aí ele pega o som do estúdio aqui, nas caixas de som, tem que ficar lá em cima. Mas ele acha pouco, bota o celular ali do lado dele, são três fontes para ele ouvir. Aí precisa não fazer tem. Uma audiometria.
2: É, não tem, não tem, tem tipo, não,
0: desse
2: não
0: jeito, né? Eu tô ficando surdo mesmo. Vamos lá, mas são coisas que acontecem na vida da gente.
2: Faz parte da vida, né? O narrador, o que empolga ele é o som que ele tem que ele recebe no ouvido, né?
0: É, exatamente. Se ele, se o problema é que a gente fica surdo, é por isso mesmo.
1: Agora, por isso que eu digo que aquele narrador lá de Lima Campos nunca vai ter esse problema, né?
0: Como é que ele faz, Titi?
1: Ele leva um rádio, aí fica narrando o jogo, 5 minutos, botou música.
3: Ô, Bosco!
0: Diga, professor.
3: Registrar aqui a audiência aqui, rapaz. O Chicão, ele é mecânico, torcedor do Ceará.
0: Eita, Chicão. Coisa
3: boa. Aí, prepara o jabá.
2: Esse é um jabá bem feito.
3: Chicão mecânico. Esse
2: é torcedor.
3: Lá no Cias Lopes, na residência dele, 1025, lá no Grande Montese. Ele é torcedor ardoroso da equipe do Ceará.
0: Manda um abraço pra ele aí. Um abraço pro Chicão, torcedor do Vozão. E vou mandar um abraço também pro Rui, que é mecânico do Edmilson.
1: Tá chegando, já tá dentro do meu carro.
0: E o meu mecânico também. O Rui, lá da Parangaba. Como é o nome da rua lá da Parangaba, você sabe?
1: Aquela rua que se passa ali do lado da Faculdade de Medicina, passa pelo túnel. Deixa eu me lembro, já.
0: Já eu me lembro. Lá é oficina e funilaria.
1: É.
0: Lá no Rui.
1: Deixei meu carro lá hoje para ele consertar a porta, tá vindo deixar aqui. Titi,
0: aquele teu carro, o melhor carro do mundo. Porque eu vou te contar. O que já. De oficina.
1: É
0: um e de batida. E esse carro ainda. Ô, carrinho bom danado,
2: mano. E ainda tá funcionando?
0: É porque você não sabe da história dele.
3: Vou falar nem do meu.
0: Eu vou fazer um intervalzinho.
2: Ele deu uma ré, empurrou o carro em cima do, daquele negócio lá, né?
0: Coisa de guardar entulho. Aquela coisa de guardar entulho, não tem um ferro na ponta.
2: Aí ele falou, Jota.
0: Ele foi dar entulho.
2: O sensor de.
0: container.
2: O sensor de ré não tá funcionando.
0: Ei, não tem aquela ponta de ferro do container? Entrou na traseira do vidro. Aí eu digo, Titinho, que foi isso?

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0: 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São três grandes concessionárias Volkswagen em Fortaleza. 18h26, eu já posso trazer o noticiário do Ceará. Vem chegando com o repórter Luciano Filho. Diga lá, Luciano.
1: Ah, aquele abraço forte, a galera da Nova Brasil FM, sejam muito bem-vindos, eu sou Luciano Filho, muito prazer, chegando para destacar as novidades, o dia a dia, as notícias desta quinta do time do povo mais querido, o Ceará Sporting Clube. 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E atenção, atenção, galera vinegra, você já pode sim adquirir o seu ingresso para esse jogaço de sábado. Horário é 16h30, rodada é 34, Campeonato Brasileiro Série B. E o corpo diretivo do Ceará teve uma ideia brilhante quanto a liberar geral no 0800 o acesso de crianças e idosos para esse duelo importantíssimo diante do Juventude, a equipe gaúcha. É jogo mais que importante nas pretensões do Fozão, atingindo ali o número limite 45 pontos no ativo e fugindo de uma vez por todas. Show, show, show, show, show, show, zona maldita. Então, galera, como eu já frisei, né? O Ceará anunciou entradas promocionais, R$5 para mulheres também, gratuidade para crianças e idosos em homenagem à Semana da Pessoa Idosa. As entradas gratuitas devem ser retiradas antecipadamente pelo site ou na loja física devido à exigência da biometria facial e didaticamente. Você vai saber agora, ouvinte seleto da Nova Brasil FM, como é que isso funciona, tá bom? Beleza? Para você não ficar aí a ver navios. Valores para Ceará e Juventude. Setores, ou seja, inferior norte, superior norte, apenas R$10 a inteira. Cabe R$5 a meia, isso para mulheres. Inferior central, R$30 a inteira, tem a opção da meia a 15, 5, 5. Mulher só paga R$5 em qualquer setor da Arena Castelão, exceto premium e camarotes. Já no setor premium, R$280 a inteira, cabe 140 a meia. Aí nesse setor, a mulher tem que pagar, tá? Demais setores, como eu citei, inferior norte, superior norte, inferior central também, a mulher pagando tão somente R$ 5. E eu tenho boa notícia no time do povo, hein? O Departamento Médico do Ceará liberou o bom lateral direito, Brian Borges. Ele poderá ser relacionado pelo técnico Daniel Paulista para esse embate, esse compromisso de sábado. Jogador obteve excelente recuperação de um problema muscular. Brian Borges está em transição e, a depender do departamento físico do clube, ele poderá voltar à equipe no duelo 34 Série B, sábado, diante do Juventude. Ele, o Brian Borges, já conclama a galera alvinegra.
2: Fala, nação alvinegra, passando aqui para convidar todos vocês, sábado, 4:30, torcida Vozão, a comparecer lá, tá bom? Tamo junto, rapaziada, é nóis.
1: É nóis, hein? Essa risadinha esperta, sabe de quem foi? Do Rian Santana, né? Cheio de graça. O que mais, hein, galera? A destacar no time do povo o seguinte: restam 5 jogos para o mais querido, o Vozão, nessa reta final da Série B. Confira comigo os jogos, tá bom? Os pendentes, os restantes. Sábado agora, né? Rodada 34, dia 17 de outubro, 16:30, diante do Juventude. Terça-feira subsequente, 27 de outubro, é diante do Goiás. Na segunda-feira, já no mês de novembro, 2 de novembro, vai encarar o Atlético. No domingo, isso 8 de novembro, o Ceará encara o América Mineiro, esse jogo em casa, e fará então, concluirá a sua participação no Campeonato Brasileiro Série B 2026, no dia 14 de novembro. Memoriza, salva essa data, tá? 14 de novembro, o Ceará, ele jogará lá em Maceió, diante do Clube de Regatas Brasil. Num total desses 5 jogos, né, o Ceará realizará, isso é importante, hein, 3 jogos aqui na Arena Castelão, óbvio, 2 jogos distante da sua galera, se bem que o torcedor do time do povo está comparecendo, hein, em larga escala, quando os jogos acontecem fora da capital cearense. Então, Ceará Juventude, Arena Castelão, né, contra Goiás, também 2 jogos aqui seguidamente na Arena Castelão, vai sair para atuar contra o Atlético, que na sequência encara o América Mineiro na Arena Castelão e fará o seu último compromisso na Série B, então dia 14 de novembro, atuando no Estádio Rei Pelé em Maceió, diante do CRB. O Vina retornará, tá bom? Vina é mais uma opção para o técnico Daniel Paulista no compromisso de sábado diante do Juventude. Destaques do time do povo mais querido, o Vozão. É Luciano Filho, Nova Brasil FM, a Rádio Classe A do futebol cearense.
3: João Bosco.
0: Muito bem, tá aí Edmilson Marcel, o que, é que você achou do noticiário aí do Vozão, do nosso repórter Luciano Filho?
4: Pois é, a expectativa desse jogo, né? É um jogo super, super importante para o Ceará. Vai enfrentar um clube lá em cima, que está brigando para chegar ao título, né? E o Ceará ainda
0: mas joga
4: na briga,
0: em casa, joga em casa, e vencendo está livre do rebaixamento.
4: Ingresso de R$ 5, jogo que pode representar o fim do pesadelo, que é aquela ameaça de cair para a Série C, que nunca aconteceu nos 100 e tantos anos da vida do Ceará. Quer dizer, é um jogo super, ultra importante. Por isso a presença.
0: Qual é o seu palpite aí para esse jogo, Edmilson?
4: Eu acho que o Ceará ganha 2-0.
0: Você, professor?
5: 0-0.
0: Ontem era uma coisa,
5: hoje. Assim, meio tenso, assim, tô assim, meio tenso.
0: Você, Jotão?
6: O Ceará vai vencer. Eu também tô com esse palpite aí de 2-0.
0: 2-0, né?
5: O Ceará vai ter que fazer o que muito clube não fez: é furar a defesa do Juventude, que é a defesa menos vazada do campeonato. Só tomou 18 gols em 33 jogos.
4: É por isso que ele só vai tomar de 2.
0: Eu acho que o Ceará ganha de
4: 1-0.
0: Ganha de 2. Pode escrever. Ganha de 2, gente?
4: Ganha.
0: Então pronto.
4: E nós vamos estar aqui, vou estar aqui ao seu lado para comentar esse jogo, ao lado do Jota, ao lado do professor. O professor é danado para gasear a aula dia de sábado, mas pode ser que ele venha, né?
0: 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Deixa eu ver aqui quem é que tá mandando a mensagem aqui no celular, meu amigo. Meu amigo Mário Salles, da Ideal Alimentos, tá ligado aqui com a gente, viu?
4: É?
0: É, gente muito boa. Tá,
4: um abraço pro Mário.
0: Tá ouvindo, indo rumo à Grande Lisboa.
4: Um abraço pra Roma ou pra Lisboa?
0: Tá mandando um abraço pra você, Jotão, o Mário Salles aqui.
4: Tá indo pra Roma ou pra Lisboa?
0: Tá aqui, tá indo pra Grande Lisboa.
6: Grande Lisboa. Ontem
4: Grande
6: uma pessoa.
4: Lisboa é grande.
6: Tá pra Granja Lisboa.
0: É.
6: Granja. Pra Grande Lisboa, Portugal, foi ontem uma pessoa. A Suelen foi pra. O mundo é pequeno, né? Saiu ontem. Não, eu vou aqui, né? Eu vou em Portugal. De Portugal eu vou à Holanda. Da Holanda eu volto pra Paris. Eu digo, Paris é muito bagunçado. Não. E de Paris eu vou até Madrid, pra tu ter. Um mêsinho viajando lá pela Europa.
4: Ali você chega no aeroporto de Lisboa.
6: Lisboa.
4: Aí pega um veículo. Aí você roda a Europa todinho.
6: Pode ir de trem já.
4: 15, 20 dias pode ir de trem também.
0: Só que
4: quando você vai num carro alugado, você tem opções de visitar determinados locais que no trem você.
6: Porque não... você tem várias passagens, né, de Portugal para sair no outro país.
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0: Eu, pois está certo. 18h39 em Fortaleza. Hoje é quinta-feira, 15 de outubro. Já tem o Fortaleza aí? Já tem o Fortaleza aí, Eduardo.
5: Ô Bosco.
0: Diga lá, diga, Eduardo.
5: Tá aqui uma situação aqui do Ceará. O Vina não jogou no último jogo, né? Tava suspenso.
6: Sim.
5: Volta nesse jogo aí contra o Juventude.
6: Sim.
5: O Luiz Otávio jogou, tomou amarelo.
6: Isso.
5: Tá suspenso, não joga.
6: Sim.
5: Mas quem tá ainda suspenso é o Richard. Aliás, quem tá pendurado? O Richard tem 2 amarelos.
6: Sim.
5: o jogador aqui na relação, o Rafael Ramos tem dois amarelos. O Brian Borges. Volta, tem dois amarelos, tá pendurado. O volante Lucas Mugni, meia, né? Tá pendurado. O Zanocello também tá pendurado.
6: Pendurado.
5: O jogador João Gabriel, que tomou amarelo no jogo contra o Botafogo, tomou, agora tem dois, tá pendurado.
6: Tá pendurado.
5: E além deles aí, o Luca também tá pendurado. Ou seja, o Ceará tem bastante atletas pendurados.
6: Principalmente os dois volantes aí, não é? O Zanocello e o João Gabriel.
5: Gabriel.
6: Isso.
5: Jogadores que se tomarem o terceiro, não enfrenta o Goiás.
6: Se os dois não jogarem para esse jogo aí, vai ter que fazer um meio-campo ali com o Júlio César e com o Richardson.
4: Mas agora é bom lembrar que no próximo Luiz Otávio já volta.
6: Sim.
4: E aí já libera alguém que vai como volante agora e já tem
6: Mas o Luiz Otávio volta pra zaga.
4: Isso, aí eu libero quem vai jogar de volante.
5: Júlio César.
4: O Júlio César pode ser.
6: O Júlio César tá na lateral.
5: É isso, mas aí para o jogo contra o Goiás, caso alguém tome terceiro agora contra o Juventude.
6: É isso que eu tô te falando. Vamos supor que o Zanocello tome cartão. Tá fora, não é isso? Vamos supor que o João Gabriel tome cartão, tá fora. O que, que ele vai fazer? Ele vai colocar o Brian lá na direita, como lateral direito, e vai puxar o Júlio César para volante e o Richardson. Pro torcedor entender.
4: É um dos motivos da evolução do Ceará. Isso. Que o elenco já está. Tá certo? Agora eu tô vendo ali que a árbitra tá...
6: Sim, mas o pessoal não tá vendo lá não. Vamos falar aqui do Ceará, não é? Vamos falar aqui do Ceará. Então é isso.
0: Isso o quê, Jota?
6: O Ceará contra o Juventude já passei o time.
0: Já passou.
6: O
0: Juventude já eu passei. Acho que você acertou dessa vez.
6: Isso. E aí você vai ter boas opções. Vamos supor que você vai ter o Enzo, você vai ter o Nico Ferreira, você vai ter o Rian Santana, você vai ter o próprio Renzo Lopes, que entra, não faz nada. Você vai ter o Luca. Vamos saber quais os jogadores que o técnico vai relacionar. Fora esse pessoal aqui que eu botei como titular. Quer dizer, eu não tô dizendo que vai ser esse time. Esse é o provável por J. Egito. Essa é a escalação que eu dei, né? Agora, mas
0: você não tem como fugir dessa aí, não.
6: Não tem como fugir. É o melhor time. Porque ele vai jogar contra o Juventude com 4 no meio-campo. Não tenha dúvida disso. Então, os dois volantes e os dois meio-campos, que são o Matheus Araújo e o Melk. Os dois volantes, o Zanocello e o João Gabriel. Lá na frente, o Vina, fazendo o papel ali, que faz muito bem, não é, seu Edmilson Marcial? Se liga no programa, Edmilson. Entendeu?
4: Tô ligado, porque
6: e o seguinte, Saulo Mineiro.
4: Você tá mais que correto, esse é o que o Ceará tem de melhor.
6: De melhor.
4: Esse é o que o Ceará tem de melhor. Isso. E jogando com esse time, com essa vontade que vem jogando, pessoal se matando em campo, sabendo que é o jogo da vida, a tendência é será.
6: Agora, eu acho, eu tava pensando aqui, tava falando aí 45, eu já tô meio, né, com 45, pode isso correr um risco ainda.
5: Isso eu venho falando.
6: Pra porque... confirmar, tem que ser 46, 47.
4: Agora tem 5 jogos.
6: Pois é, mas.
4: 3 tem... em casa. Inclusive com a América. Ganhando esse, você já conta do América com. Porque do América vem, sabe o que é? É mala branca.
6: Mas tem que ser carimbado ali, tá?
4: É verdade.
6: Carimbado e
4: tem
6: rotulado.
4: Tem 3 jogos em casa, se ganhar os 3, tá bem demais. Ganhando o Goiás, ganhando o América. Pronto.
6: Ganhando um e empatando o outro, já vai a 46, né?
4: Pois é.
6: Já vai a 46.
4: O certo é que o Ceará, que a gente tinha mais expectativa, bem mais positiva, esse ano.
6: E agora que o pessoal estava meio empolgado, essa derrota para o Botafogo foi meio que um balde de água fria, né?
4: Um aviso.
6: Um aviso, porque o pessoal estava vencendo. O Botafogo lá praticamente estava garantido, né? Estava com 45, o Botafogo não teria avançado. Foi justamente ao contrário. Botafogo venceu e avançou.
4: E ameaça o Ceará.
0: Eu vou trazer agora o noticiário do Evandro Soares falando sobre os adversários de Fortaleza e Ceará. Fala, Evandro.
7: Olá, amigos sintonizados na Nova Brasil FM. o Sport Recife, adversário do Fortaleza nesta sexta-feira, às 20h30, no estádio Aldemar da Costa, na Ilha do Retiro, na partida valendo pela 34ª rodada da Série B do Brasileirão. Conseguiu um efeito suspensivo no Superior Tribunal de Justiça Desportiva e poderá contar com a presença da sua torcida na Ilha do Retiro. O Sport tinha sido punido inicialmente para que suas partidas fossem com os portões fechados, mas a diretoria do Sport, como das outras vezes, obteve efeito suspensivo para mandar a partida com torcida e ainda aproveitou para vender os ingressos com setores promocionais a partir de R$ 20 para obter o apoio da sua torcida para vencer o Fortaleza e continuar na briga pelo G6 e conseguir o acesso à Série A do próximo ano. No sábado, na Arena Castelão, às 16h30, também valendo pela 34ª rodada, o Ceará Sporting Clube recebe o Juventude do Rio Grande do Sul. O Juventude ocupa a terceira colocação com 60 pontos e briga para voltar às primeiras colocações para se classificar.

0: Fortaleza.
1: Vamos lá, jogos é amanhã. É, tem Ponte Preta contra o Atlético Goianiense. É o primeiro jogo que abre a
0: rodada. Qual a hora?
1: Esse jogo às 19h30. Ponte Preta e Atlético Goianiense. Esse jogo, repito, vai ser no Ítalo Limongi, lá em Primavera, Indaiatuba. Ponte Preta e Atlético Goianiense. Amanhã, 20h30. Vamos prestar atenção. Esporte e Fortaleza, às 20h30 amanhã, Ilha do Retiro. Castelão, sábado, 16h30, Edmilson.
2: Estarei ao seu dispor lá no Castelão para essa partida. E
1: terminou
2: Popó da Pessoa.
1: Boteco Cultural da Ângela.
2: Primeiro você passa no Popó, esquenta,
1: pega os espetinhos,
2: lava a palavra, tá certo?
1: É, aquela hidrata molhadinha,
2: a palavra. Aí depois vem pro Daniel. Passei agora lá no Daniel, tudo arrumadinho, tranquilo. Hoje tem um showzão lá, hein?
1: Showzão.
2: Quinta-feira.
1: Começa de quarta. De quarta vai até domingo.
2: Abraçar então, pro Daniel, rapaz.
1: Grande Daniel, cidadão. Sempre
2: ouvindo a gente.
1: Pessoa maravilhosa. América e Operário, sábado, 18h30. São Bernardo e Criciúma, domingo, 16h. Fortaleza vai estar de olho nesse jogo aqui, viu? Avaí e Atlético. Esse aqui quem está de olho é a torcida do Ceará, domingo, 16h. CRB contra o Botafogo. Rapaz,
3: esse jogo aí, né, professor? Esse Avaí e Atlético aí, o bom seria a vitória do Atlético, então, ou empate. O empate que segurava os dois, né? Segura os dois.
1: Pois é, falou aqui no Daniel, ele já mandou uma mensagem. Daniel Catunda, nosso amigo, tá ouvindo.
3: É líder de audiência, porque é Nova Brasil.
1: Domingo, 16h, minha garganta ainda tá muito boa, mas vamos pra cima. Rei Pelé, CRB e Botafogo.
2: Eita, jogão.
1: Torcedor do Ceará nesse olho, no olho desse jogo, torce pelo CRB. Vila Nova e Novo Horizontino, domingo, 18h. Goiás e Náutico, segunda-feira, 19h30. E Londrina e Cuiabá, terça-feira, 19h30. Aí encerra aí essa 34ª, a reta final.
3: Lembrando que, pra mim, né? Na minha opinião, o Londrina também já tá lá. Já
2: papocou, não é?
3: Já papocou.
2: Agora, o Náutico joga em casa ou fora? Ou com o Goiás em Goiânia, né?
0: É.
2: Se o Goiás ganha aí, o Náutico tá ali na mesma pontuação do Ceará, ele ganha pelos gols tá tudo igual, não. Ele ganha pelos gols pró. Ele marcou 39, o Ceará. Ele marcou 39, o Ceará 35.
3: Isso.
2: Então, se o Náutico perde, já é um concorrente a menos para o Ceará nessa reta final, não
0: é
2: isso?
0: É um se agarrando no querendo que o outro morra.
3: É verdade. Os adversários do Náutico, o Goiás, ele vai jogar fora nessa 34ª rodada, na 35. Vai encarar o Juventude fora de casa, o Náutico jogando lá contra o Juventude lá no Rio Grande do Sul. Depois ele vem e encara o Avaí em casa, Náutico e Avaí. Ele faz dois jogos, na 37ª, Náutico e CRB, muito difícil. E depois, na 38ª, ele fecha com a Série B, na última rodada, com o Londrina jogando lá fora de casa.
0: Olha, o Santos vai... Estou vendo aqui a matéria agora. O Santos vai à justiça contra a marca ligada a Neymar.
2: Isso.
0: Entenda a polêmica que envolve suposta dívida de 1,7 milhão e contrato de 4 milhões. Viu?
2: É dentro disso. Já aumentou, aí, né? O Neymar pagou... E a empresa está cobrando mais R$30 mil dele, na justiça. É isso aí, era a empresa de alimentação que o Neymar tem.
0: Ele está afastado, né?
2: Lógico.
0: Na nova lesão, deve terminar a temporada bastante longe dos gramados, mas não sem novas polêmicas judiciais. Por isso é que o clube paulista... está movendo um processo contra a Play by Ney.
2: Agora, Jotão,
0: empresa tá aí. Ligada ao craque e que patrocinou o time de julho de 2025 a julho de 2026. Esse contrato de 4 milhões. De acordo com as informações divulgadas, em agosto de... Pode deixar mesmo sem... O clube entrou com ação contra a Tropical Indústria de Alimentos S.A., empresa responsável pela marca, alegando que 5 parcelas previstas

0: do acordo não haviam sido pagas. Na ocasião, a cobrança somava 1,7 milhão de reais. Posteriormente, o Santos informou que a dívida havia sido quitada. No entanto, de acordo com as informações publicadas pelo colunista, o clube apresentou uma nova manifestação judicial no mês passado, afirmando que ainda faltam 30 mil a serem quitados. Rapaz.
1: Tá aí, o Jotão aí que na hora duvidou.
0: A dúvida.
1: Perguntou onde foi que eu li essa notícia. Aí, Jotão. Mas
2: 30 mil, cara. Isso é uma merreca, cara. Isso é uma merreca. Às você vai cobrar.
1: Sabe o que é?
2: 30
1: cara tem,
2: mil?
1: O cara tem 6 bilhões na conta dele. Aí diz, eu lá pagar isso. Não, vou pagar não, devo não.
2: Mas eu tenho certeza que o Neymar não falou isso, que não ia pagar. A empresa lá, sei lá, tudo bem, pode até usar o nome do Neymar, mas a gente tem que aprofundar isso aí. É porque quando se fala em Neymar, você estampa uma manchete dessa, é claro que vai dar audiência, não é, cara? É a mesma coisa falar do Jotão. Vai dar audiência, entendeu?
0: Mas Jotão, Jotão faz não escola, deve, não. Jotão faz escola.
1: Jotão não deve, não. O Neymar deve.
0: Então já são 18 horas e 52 minutos. Diga lá, professor Luiz Eduardo, girando pelo Brasil.
3: É, com relação ao Fortaleza, volta aqui, porque eu acabei de ver aqui uma notícia, que o Fortaleza tem um grande reforço para essa reta final. Um grande reforço. Qual é? Salários em dias. A diretoria conseguiu... O clube está em dias, o clube não deve a nenhum jogador, por isso a cobrança também. Que os caras joguem bola, porque se tivesse perdendo, não, porque está o salário atrasado, né?
1: É uma injeção.
3: É, salário em dias, direito de imagem também.
1: Existe doping mais positivo do que isso, salário em dia nos dias de hoje.
0: Verdade.
1: No Brasil, verdade. Isso aí é um trunfo gigantesco. Fortaleza conta com mais... esse fator positivo para conseguir essa classificação.
3: E o Pedro Martins,
2: o Fortaleza, né? Porque você hoje no Brasil conseguir pagar uma empresa conseguir pagar em dia os seus salários é um esforço muito grande.
3: E ele falou, Pedro Martins,
2: com essa crise que vive o Brasil hoje.
3: Viu, Jota? O Pedro Martins, que é o CEO do futebol do Fortaleza, ele falou assim, ó: os jogadores têm consciência do momento delicado no aspecto financeiro que o clube tem, mas eles sabem de todo o esforço que foi feito para que eles pudessem estar hoje, neste exato momento, com todo o salário, direitos de imagem, premiação em dia. A gente sabe que isso é uma condição básica, todo trabalhador tem direito ao seu salário, isso é básico, mas infelizmente no futebol brasileiro não é. Então, palavras do Pedro Martins.
2: Isso. Qual é o objetivo aí? O que o Fortaleza quer alcançar? É a ida para a Série A. É, direto, ou na primeira ou na segunda colocação, né? Então o Fortaleza buscou, né, se esforçou e conseguiu recursos, pagou a galera e agora está cobrando que esses jogadores apresentem um melhor futebol para que o Fortaleza volte a vencer e que possa estar ali entre o primeiro e o segundo, entre a primeira e a segunda colocação.
3: Acesso direto. Você sabe quais são os 5 maiores artilheiros do Fortaleza nessa temporada? Vitinho, 12 gols. Juan Meritello, 10 gols. O Meritello que está encostado. A última vez que jogou foi contra o Avaí, dia 9 de setembro. Maílton, com 10 gols. Gol contra, com 9.
2: Gol contra.
3: Já tem 9 gols. E em seguida veio o Luiz Fernando, que marcou 7.
2: Sim.
3: Então, são algumas curiosidades. O jogador que mais atuou, eu não quero dizer que ele seja titular, mas que ou foi titular ou entrou em determinado momento. Tá na relação, mas o que mais atuou foi o Gasal nessa temporada.
2: Zagueirão.
3: 53 partidas.
2: Isso.
3: Seguido do Maílton, aliás, do Lucas Sacha e do Maílton. Jogadores que mais vestiram a camisa do Fortaleza. Não necessariamente nessa ordem, mas foram os jogadores que mais atuaram. Gasal, Sacha, Maílton. Aí em seguida vem o Rodrigo. O Rodrigo que não é titular, mas que sempre entra nas partidas.
1: Você acaba...
2: O Rodrigo...
3: Sim,
2: o Rodrigão é titular, volante.
1: Você acaba.
3: Quando o Pierre não está, ele é titular. Mas o titular é o Pierre, né?
2: Ah, perdão. Eu acho
1: você...
2: que.
1: Você acaba de trazer uma notícia espetacular para o torcedor do Fortaleza. Porque não pode haver nada melhor do que uma notícia como essa. Salários em dia, direito de imagem em dia. Então, toda vontade que você possa imaginar, os jogadores vão demonstrar dentro de campo a partir de agora. Não tenho nenhuma dúvida. É uma injeção de ânimo gigantesca que a diretoria, com esforço, vai para cima e faz essa, esses pagamentos, colocando salários em dia e tal. Eu acho que...
3: Pegou o beco.
1: Não.
3: Não?
1: Não.
3: Ah, não, foi só ali.
1: Foi beber água. É. Eu acho que isso é uma injeção de ânimo gigantesca, viu, Jota?
2: É, não tenha dúvida.
3: Assuma,
2: não tenha
3: aí, Jota, assuma
2: o
3: comando.
2: Não tenha dúvida.
1: Você ainda tem que começar aí.
2: Não? Então, beleza. Não tenha dúvida, é isso mesmo. Fortaleza agiu bem, tá certo, Fortaleza. E tem que ser assim. Tem que ser assim. O pessoal tá trabalhando, tem que receber. Então, fica todo mundo feliz, tá tudo em ordem. E o Fortaleza vai partir para dentro do Sport, buscar os 3 pontos. Vencendo lá, né? Dá uma... Ele vencendo, ele ganha alguma posição, Luiz?
3: Ele vencendo, ele vai a 60 pontos. Ah. Aí deixa eu só passar para você com relação ao número de vitórias. Fortaleza hoje tem 15 vitórias. Ele vencendo, ele vai permanecer na quarta colocação. Isso. Porque ele vai a 60. O Novo Horizontino joga na rodada e o Juventude enfrenta o Ceará. Mesmo assim, os dois perdendo, os dois já têm 17 vitórias.
2: Sim.
3: O Fortaleza vencendo vai a 60, 15 vitórias.
1: Não pode fica perder. Em quarto, não ganha posição.
3: É, não, não fica, ganha, não ganha posição pelo critério número de vitórias.
1: É, mas aí fica com uma situação bem mais confortável para chegar.
2: Lembrando que os dois também vão jogar, os que estão na frente, né?
1: Verdade. Um não joga não. Contra o Ceará, né?
3: E o outro pega o Vila Nova.
2: Então o torcedor do Ceará vai ter que torcer, o torcedor do Fortaleza vai torcer para o Ceará.
3: Tem pode Vila Nova
1: não,
3: e Novo Horizontino.
1: Pode não torcer pelo Ceará, mas torce contra o Juventude.
3: E vice-versa, né? Pois o Vila Nova pega o Novo Horizontino. É um jogo que o torcedor do Fortaleza vai
1: do
3: ficar
1: lado de cima, né?
3: Os dois lá de cima.
1: Líder e vice-líder.
2: Qual seria
1: um ponto de diferença.
2: O melhor placar aí.
3: Melhor empate, né?
2: Um empate, né?
3: Se o Fortaleza vence, ele encosta nos dois. Tem que vencer. O Fortaleza tem que vencer esse jogo, porque se perde. E o Criciúma vence seu jogo, o Criciúma passa o Fortaleza. Se o Atlético vencer o seu jogo, encosta no Fortaleza. E se o CRB vencer do Botafogo, fica 2 pontos Fortaleza.
2: Olha aí.
3: Então... E se o Sport vencer o Fortaleza, vai a 54, fica 3 do Fortaleza.
1: Fica brigando também, né?
2: A briga é boa aí, né?
1: É, esse jogo é fundamental.
2: A briga é boa.
1: É o que eu digo, a diretoria agiu, pagou o salário, porque sabia da importância de uma vitória nesse jogo de sexta-feira, amanhã. E você vai acompanhar aqui com... Kleber Tubarão, toda a sua equipe.
0: Olha, e eu no, aqui. E eu no sábado. Ou
1: eu também.
0: Pronto. Gente, já vamos encerrar daqui o nosso programa de hoje, que vai até agora, vai até esse horário, 19 horas, hoje especialmente. E agradecendo a você pela audiência dispensada, estaremos todos de volta amanhã, se Deus quiser. Fiquem todos com Deus e Nossa Senhora, e até lá. Tchau.
4: Olha o cavaco!

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1: Está no ar a Voz do Brasil. As notícias do governo federal que movimentaram o país no dia de hoje.
2: Olá, boa noite.
0: Boa noite para você que nos acompanha em todo o país.
2: Quinta-feira, 15 de outubro de 2026.
0: Vamos aos destaques do dia.
2: Combate aos incêndios na Amazônia.
0: Reforço de pessoal e investigação criminal são algumas das iniciativas para conter o fogo na região. Graziele Bezerra.
3: Ministério da Justiça vai enviar ao Amazonas bombeiros e viaturas para reforçar a equipe da Força Nacional de Segurança Pública que trabalha no enfrentamento aos incêndios florestais no estado.
2: Conectividade em rodovias federais e estaduais.
0: Lançada política para reduzir áreas sem cobertura de celular. Luana Karen.
4: Para viabilizar a ampliação da conectividade nas estradas, está o compartilhamento de sinal entre as operadoras.
2: Hoje é dia do professor.
0: Brasil tem mais de 2 milhões e 400 mil docentes na educação básica.
2: E o que é ser professor no país? Ouvimos docentes e alunos que destacam a importância da profissão.
5: Quero desejar um feliz dia dos professores a todos os mestres que nos ensinam e nos inspiram todos os dias. Parabéns pelo seu dia.
0: Na apresentação da Voz do Brasil, Luciano Seixas e Mariana Jungmann.
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0: A segurança nas rodovias é um dos pontos da Política Nacional de Conectividade em Rodovias, lançada hoje.
2: O projeto prevê dobrar a cobertura de telefonia móvel nas estradas federais.
0: A iniciativa busca reduzir áreas sem sinal, aumentando a segurança dos motoristas.
4: Lançada na sede da Bolsa de Valores em São Paulo, a Política Nacional de Conectividade em Rodovias. A medida prevê a conexão de internet em toda a extensão das BR-101, 116, 135, 163, 242 e 364. De acordo com o ministro das Comunicações, Frederico Filho, entre as ações para viabilizar a ampliação da conectividade nas estradas, está o compartilhamento de sinal entre as operadoras.
6: As operadoras vão abrir o sinal entre si, onde uma operadora ao longo da rodovia, não necessariamente a própria operadora vai ter a cobertura completa, tá? Então isso já vai ter um acordo entre as operadoras, que representa 13 mil quilômetros essa iniciativa.
4: O ministro dos Transportes, Jorge Santoro, acredita que com a conectividade será possível reforçar a prevenção de acidentes, melhorar a logística e aumentar a segurança das cargas que transitam nas rodovias do país.
7: E isso vai gerar um mecanismo de segurança pública muito eficiente para a gente poder avançar no controle das nossas cargas pelo país.
4: Com conectividade, motoristas e passageiros também terão melhores condições de pedir ajuda em emergências, comunicar acidentes e acionar serviços de socorro como o SAMU e os bombeiros, além de facilitar a comunicação durante os deslocamentos. Reportagem Luana Karen.
2: O governo federal, em ação conjunta com vários órgãos, atua para combater os incêndios florestais no estado do Amazonas.
0: O Ministério da Justiça e Segurança Pública vai enviar até a semana que vem bombeiros da Força Nacional para reforçar a operação por conta dos efeitos do El Niño.
2: A Polícia Federal abriu investigação para apurar possível ação humana na origem dos incêndios.
3: Até 21 de outubro, o Ministério da Justiça e Segurança Pública vai enviar ao Amazonas 29 bombeiros e 9 viaturas para reforçar a equipe da Força Nacional de Segurança Pública que trabalha no enfrentamento aos incêndios florestais no estado. Com mais este apoio, chega a 160 o número de profissionais que atuam na floresta para conter o avanço dos focos de calor. Segundo o Centro Gestor e Operacional do Sistema de Proteção da Amazônia, SENSIPAM, o Amazonas registrou 1.380 focos de incêndio nos 10 primeiros dias de outubro. Mas, de acordo com o ministro do Meio Ambiente e Mudança do Clima, João Paulo Capobianco, o quadro já começa a mudar.
8: Houve uma redução nos eventos de queimadas e incêndios e há um indicativo de redução de novos focos. Precisamos intensificar as ações.
3: O ministro também afirmou que a Polícia Federal vai investigar possível ação humana na origem dos incêndios.
8: O novo passo agora é a investigação criminal para identificar quem está operando esse conjunto enorme de incêndios e verificar se há uma organização por trás disso.
3: O Ministério da Integração e do Desenvolvimento Regional reconheceu a situação de emergência decretada pelo governo do Amazonas em 36 municípios do estado. Além de Manaus, Humaitá, Lábrea e Apuí, no sul amazonense, também vão receber apoio para ações de prevenção e combate aos incêndios florestais. Os estados também estão capacitando 5 mil bombeiros, brigadistas e integrantes de povos e comunidades tradicionais com apoio do Fundo Amazônia. Reportagem Graziele Bezerra.
0: A Companhia Nacional de Abastecimento, CONAB, divulgou nesta quinta-feira o primeiro levantamento da safra de grãos 2026-2027.
2: De acordo com a pesquisa, a produção brasileira pode ultrapassar 367 milhões de toneladas.
0: A projeção para o novo ciclo indica crescimento de 1,4% no volume a ser colhido.
9: A estimativa é que a produção de grãos no país seja de 367 milhões e 100 mil toneladas. Os dados foram divulgados pela Companhia Nacional de Abastecimento, a CONAB. De acordo com a pesquisa, a produção de soja pode chegar a 181 milhões e 600 mil toneladas, com aumento na área semeada. Com isso, as exportações de soja em grãos estão estimadas em 117 milhões de toneladas. Fabiano Vasconcelos é gerente de acompanhamento de safras da CONAB. Ele explica que as condições climáticas de outubro influenciaram no desenvolvimento dos plantios no país.
10: Em relação à temperatura, isso é importante porque a gente tem visto aí temperaturas acima da média em grande parte do país, né, de uma maneira geral, especialmente ali na região norte, nordeste, centro-oeste. E aí a previsão para outubro, a previsão do IMED também indica temperaturas médias favoráveis ali ao desenvolvimento das lavouras em grande parte do país.
9: Para o milho, o volume total da produção pode chegar a 148 milhões de toneladas. Para o ciclo 2026-2027, a CONAB também prevê um aumento de 6,6% no consumo interno do cereal, impulsionado pela produção de etanol. Com locução de Thaís de Araújo, reportagem Márcia Fernandes.
2: O Dia Mundial da Alimentação é celebrado no dia 16 de outubro.
0: No Brasil, o Programa de Aquisição de Alimentos leva a produção de agricultores familiares para diversos segmentos da sociedade.
2: Entre eles, as cozinhas solidárias, que alimentam pessoas em situação de vulnerabilidade social.
11: Em Brasília, o Programa de Aquisição de Alimentos, o PAA, conecta produtores rurais a organizações comunitárias que preparam refeições para a população em situação de vulnerabilidade social. A produtora rural Rosana Alves do Nascimento, de São Sebastião, no Distrito Federal, trabalha há mais de 20 anos na atividade e relata sua experiência com o programa.
12: Tem o produtor que está lá com sua produção sem ter como escoar e tem as pessoas que estão precisando do alimento.
11: O Programa de Aquisição de Alimentos compra produtos da agricultura familiar e destina alimentos a iniciativas de atendimento à população em situação de insegurança alimentar. Entre as iniciativas estão as cozinhas solidárias. No Distrito Federal, a cozinha solidária Comidinha da Vovó participa dessa atividade. A responsável pelo espaço, Mãe Maria do Cerrado, relata as dificuldades enfrentadas antes de ter acesso aos alimentos.
13: Quantas vezes a gente ia para a feira, no final da feira, tudo que jogavam fora, a gente pegava. A gente pegava que eles chamavam de lixo.
11: No Distrito Federal, a Companhia Nacional de Abastecimento, a CONAB, coordena a execução do programa em parceria com associações e cooperativas de agricultura.

0: Com certeza de mais de 1.000 agricultores familiares individuais que conseguem escoar seus alimentos.
1: A ministra do Desenvolvimento Agrário e Agricultura Familiar, Fernanda Machiavelli, destaca a importância do trabalho conjunto entre produtores rurais e organizações comunitárias.
2: Isso se deve ao trabalho integrado da sociedade civil, que se organizou e criou esses espaços das cozinhas solidárias, levando o alimento que hoje chega nas comunidades urbanas, alimentando as famílias brasileiras.
1: Entre 2023 e 2026, o programa de aquisição de alimentos atendeu 140 mil agricultores. Em todo o país, mais de 2.600 cozinhas solidárias foram mapeadas. Reportagem para...

0: estrutura as políticas públicas de combate à fome.
1: Nós conversamos com Valéria Buriti, secretária extraordinária de combate à fome e à pobreza do governo federal, sobre o funcionamento do SISAM e a participação da sociedade civil, de estados e de municípios. Acompanhe.
0: Olá, secretária Valéria, bem-vinda à Voz do Brasil. Um prazer ter a senhora conosco para a gente falar de 20 anos, né, do Sistema Nacional de Segurança Alimentar e Nutricional, o SISAM. A senhora pode começar, então, explicando para a gente o que é o SISAM, como é que ele se relaciona com a saída do Brasil do mapa da fome?
2: Claro. Primeiro, eu agradeço a oportunidade de estar aqui. Eu sempre fico muito emocionada de estar na Voz do Brasil, um programa que eu escuto desde criança. Então, é sempre uma emoção estar aqui com vocês, agradecer o espaço. E o Sistema Nacional de Segurança Alimentar e Nutricional, o SISAM, assim como existe um SUS para garantir a saúde, assim como existe o SUAS, né, para garantir proteção para as pessoas mais vulneráveis, foi criado um sistema para garantir a alimentação como direito. Então, quando a gente olha para as causas de fome, de insegurança alimentar, obesidade, as diferentes formas, né, de insegurança alimentar, a gente vê que precisa trabalhar garantia de renda para que as pessoas possam comprar comida, produção de alimentos, para a gente ter produção de alimentos e disponibilidade de alimentos, cuidar do preço dos alimentos, é passar informação para que as pessoas, quando comprem alimentos que façam bem para a saúde. Ou seja, a gente está falando de um conjunto de ações. E o sistema, ele visa justamente isso, garantir que cada ministério tenha como objetivo comum isso. Todas as minhas políticas vão ter impacto para garantir o direito à alimentação e pensar também como que essas políticas podem se integrar. E uma outra dimensão importante desse sistema é também dialogar com a sociedade civil para entender quais são os problemas que o governo tem que superar, se as políticas públicas estão sendo bem executadas, estão gerando resultado, para que a gente consiga atingir esse objetivo de garantir o direito à alimentação.
0: Pois é, vamos destrinchar tudo isso um pouco mais, porque o SISAM está estruturado em 3 pilares. A gente vai falar sobre todos eles, e um deles é essa coordenação governamental, né? Quais são as políticas públicas que hoje são abarcadas pelo SISAM, as políticas de governo federal?
2: Bem, eu acho que a primeira que eu acho que vale a gente destacar é justamente a gente retomar todas as pesquisas, informação, para entender como que está a situação de segurança alimentar e nutricional do nosso país, né? Onde que a gente tem mais problemas, né? Olhar também para toda a situação de produção de alimentos. Então, a primeira política é essa da gente ter um conjunto de informações para a gente se organizar como governo e trabalhar melhor. E, a partir daí, a gente mobiliza os ministérios. Então, a gente tem um plano de segurança alimentar e nutricional que vai reunir aí programas como Bolsa Família, para garantir renda, vai garantir programas de fortalecimento da produção de alimentos, vai garantir alimentação escolar, o reajuste do valor repassado para alimentação escolar. Então, essas ações, elas estão reunidas num plano para que a gente consiga, juntando esse conjunto de ações do governo, garantir alimentação para todas as pessoas, considerando as diferentes realidades que a gente tem no nosso país, né?
0: E você mencionou também a questão da sociedade civil, né? A gente tem um pilar estruturado na participação social no SISAM, que quer dizer que o governo não pensa sozinho o combate à fome, né? Como é que funciona essa interação com a sociedade civil?
2: Ótimo. Então, essa pergunta é importante, porque a participação social, ela é uma parte importante desse sistema. Quando a gente olha, por exemplo, para o programa de aquisição de alimentos, que é um programa que compra da agricultura familiar e entrega para a rede de assistência social, foi um programa criado no Conceia. Quando a gente olha para o Programa Nacional para fortalecer a agricultura familiar, quando a gente pensa no Plano Safra, ele foi criado no Conceia, que é o Conselho de Participação da Segurança Alimentar e Nutricional. Então, a participação social, ela é fundamental para que aquilo que a gente faz seja efetivo. Por quê? A sociedade vai dizer quais são os problemas que ela está vivendo, né? E a partir dessa vivência com a sua realidade é que a gente vai construir uma política pública.
0: E aí ela traz para o governo, né?
2: Exatamente. Isso. Cisternas, por exemplo, surgem da sociedade. As pessoas que viviam na região do semiárido começam a captar água da chuva para consumir água da chuva para a produção de alimentos. E isso vira uma política pública. Agora, na pandemia, a gente teve outro exemplo, que são as cozinhas solidárias, né? Então, as comunidades que se organizaram para entregar refeições. Isso hoje também é uma política pública. Então, a participação social, ela garante que as políticas sejam mais responsivas, que ela consiga, de fato, enfrentar os problemas que a gente tem para garantir a alimentação em diferentes contextos.
0: Agora, a gente tem também a esfera federativa, que é o terceiro pilar, que não é menos importante, porque é lá no estado, no município, que as políticas são aplicadas na ponta, né? Queria que a senhora também falasse um pouco sobre como é essa interação.
2: Perfeito. De fato, é no município que as pessoas vivem, né? Então, é lá que elas vão ter acesso a um restaurante comunitário, a uma cozinha, a uma feira, a alimentação escolar. É lá que elas são, né, encontram os centros de referência e assistência social para ter acesso ao Bolsa Família. Então, o município é onde as pessoas vivem e é onde as políticas públicas chegam, de fato, para alcançar as pessoas. O governo federal dialoga, organiza, coordena, cofinancia programas. O Estado tem esse papel de coordenar os municípios e organizar políticas que são maiores, mais abrangentes, e no município a vida das pessoas acontece. Então, o CISAM busca organizar essa grande conversa. Governo federal, governo estadual, governo municipal, como que a gente pode acompanhar essa situação de segurança alimentar? Que estratégias conjuntas a gente pode ter para garantir que as pessoas se alimentem bem? E agora, quando a gente fez o Plano Brasil Sem Fome, foi muito importante esse processo de mobilizar estados e municípios para que eles colocassem esse tema na agenda. E aí a gente junta esses esforços do governo federal, do governo estadual, do governo municipal e com isso a gente consegue melhores resultados, porque é mais gente trabalhando junto para o mesmo objetivo, que é garantir a alimentação adequada.
0: E é a prefeitura também que mapeia, né, onde é que estão, a prefeitura que sabe onde é que estão as pessoas que precisam desse tipo de política também, né?
2: Exatamente. E primeiro, a gente tem muitos recursos federais que são geridos pela prefeitura. Então, mesmo os programas que têm recurso do governo federal, a prefeitura tem essa responsabilidade de fazer a gestão desses recursos, né? Por Bolsa Família, por exemplo, que é um recurso que sai do governo federal, mas quem faz a gestão é a prefeitura. Então, é importante ter esse diálogo para que a gente consiga se organizar. E a gente tem algumas pesquisas com o nosso IBGE que mostram que tem muitas ações nos municípios de segurança alimentar, desde feiras, agricultura urbana, compra da agricultura familiar. Então, é importante esse diálogo para que essas ações estejam melhor organizadas e possam ser mais efetivas.
0: Muito bem, nós conversamos com Valéria Buriti, secretária extraordinária de combate à fome e à pobreza. Muito obrigada, secretária, pela sua entrevista à Voz do Brasil.
2: Eu que agradeço, Mariana, um prazer poder falar dos 20 anos do CISAM aqui.
1: Hoje, 15 de outubro, é o Dia do Professor, uma data para celebrar quem dedica a vida a formar o futuro do país.
0: De acordo com dados do Censo Escolar, o Brasil tem mais de 2 milhões e 400 mil docentes na educação básica, com ampla maioria feminina.
1: O levantamento foi divulgado hoje pelo Instituto Nacional de Estudos e Pesquisas Educacionais Anísio Teixeira, o INEP.
3: O que é ser professor? É muito mais do que ensinar a ler, escrever ou fazer contas. É compartilhar conhecimento, despertar a curiosidade e ajudar a transformar vidas. É o que responderam alguns professores que conversamos.
4: Eu sou o professor Guilherme Schinzel e ser professor para mim é ajudar uma geração a pensar, a entender o universo e também ser um mediador de forma humana no mundo em que a IA está dominando, fazendo com que eles consigam resolver problemas, pensar de maneira abstrata e combater informações que são erradas através do método científico e usando a física como base para todo o procedimento de aprendizado.
5: Meu nome é Lúcia Oliveira, sou professora de português. Ser professor é ser evolução na sociedade, transformando vidas, transformando o mundo.
6: Sou Matheus Antônio, sou professor de biologia e para mim ser professor é dar voz para quem não tem voz e caminhar junto com quem trabalha junto com a gente, com quem aprende conosco. A minha percepção é que quem estrutura uma sociedade, né, desde o início somos nós, professores.
3: O Brasil conta com mais de 2 milhões e 400 mil professores na educação básica, segundo dados do Censo Escolar relativos a 2025. Os números foram divulgados pelo INEP nesta quinta-feira. As mulheres representam a maioria dos profissionais. Em 2025, eram quase 1 milhão e 900 mil professoras, o equivalente a 78,8%. 10% do total. E neste dia do professor, os alunos trazem seu agradecimento aos mestres de sala de aula.
7: Meu nome é Maria Catarina e quero agradecer todos os professores do Brasil.
8: Olá, meu nome é Bruno, eu tenho 13 anos e estou no 7º ano. Pela minha vida, já passaram muitos ótimos professores e tenho certeza de que muitos outros passarão pelo meu caminho. Por isso, quero agradecer todos os que escolheram essa bela profissão e desejar um feliz dia a todos os professores.
9: Olá, o meu nome é Evers. Hoje é dia de comemorar. Quero desejar um feliz dia dos professores a todos os mestres que nos ensinam e nos inspiram todos os

0: Avamec.
1: As formações oferecem certificado de conclusão e abordam temas como inteligência artificial, computação, redes sociais e educação antirracista.
0: Os cursos são voltados a professores do ensino fundamental e médio e a gestores escolares.
1: Para participar, basta acessar o site avamec.mec.gov.br, fazer o cadastro ou entrar com a conta gov.br e escolher a formação desejada.
0: A plataforma também oferece cursos para quem quer ampliar os conhecimentos e utilizar novas ferramentas no dia a dia escolar.
1: As fortes chuvas que atingem grandes centros urbanos costumam deixar prejuízos, sobretudo nas comunidades

0: para conter as enxurradas em áreas vulneráveis.
1: Você fica sabendo mais sobre essa alternativa no quadro Ciência na Prática.
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3: As memórias das fortes chuvas que arrasaram a cidade do Recife em maio de 2022 foram cruciais para a proteção de áreas de morro em zonas periféricas da capital pernambucana. Uma pesquisa mostra como o excesso de concreto nas cidades acelera o fluxo da água e agrava inundações.
4: Meu nome é Camila Salgueiro, atualmente eu sou doutoranda de engenharia civil, atuo bastante na área de drenagem urbana, modelagem hidrológica. Minha pesquisa, ela surgiu da minha vivência como cidadã recifense e sentiu na pele as consequências desse grande evento. E foi ainda mais delicada em áreas de morro, porque são áreas que a gente tem uma alta vulnerabilidade.
3: Após cruzar dados da Defesa Civil e analisar áreas críticas, como o Morro do Imbura de Cima, o estudo aponta que a solução não exige necessariamente grandes obras de infraestrutura. Alternativas aplicadas nas residências podem ser a chave para reter a água das chuvas.
4: Quando a gente tem mais vegetação, esse solo vai reter mais água. E quando a gente tem mais concreto, a gente tem o aumento do escoamento. A gente encontrou como medida adaptativa que mais estava de acordo com aquele morro específico os reservatórios de armazenamento de água. Aquela água que antes escoava, elas começaram a ser retidas por essas caixas d'água que ficavam próximas aos telhados.
3: O objetivo da pesquisa agora é tirar a ideia do papel e aplicar as técnicas na vida concreta, diante de um clima cada vez mais imprevisível.
4: Para a gente resolver alguns problemas de drenagem, não necessariamente a gente precisa construir grandes estruturas. A gente conseguiu entender que algumas soluções atuam na água escoada antes que ela chegue no sistema de drenagem. Os eventos extremos, eles não vão parar de acontecer. E a gente está no momento de adaptar a nossa realidade para isso.
3: Acompanhe a pesquisa na página da Universidade Federal de Pernambuco. E esse foi o Ciência na Prática, com produção de Warby Calil e edição de Edinaldo Júnior. E nosso encontro com o Saber Científico volta na próxima semana. Até lá!
0: E que tal começar o ano vivendo de perto o dia a dia de um pesquisador? Estudantes do segundo ano do ensino médio e professores da rede pública estadual podem se inscrever no programa Futuras Cientistas 2027 até o dia 26 de outubro.
1: São 470 vagas gratuitas para incentivar a participação de mulheres nas áreas de ciência, tecnologia, engenharia e matemática.
0: As selecionadas vão participar de atividades de pesquisa em universidades e laboratórios, presencialmente ou pela internet, entre os dias 4 e 29 de janeiro do ano que vem.
1: Para se inscrever, é só acessar o site futurascientistas.com.br. Mas atenção, é preciso ter cadastro na plataforma Lattes do CNPq.
0: E essas foram as notícias do Governo Federal.
1: Uma realização da Secretaria de Comunicação Social da Presidência da República.
0: Com produção da empresa Brasil de Comunicação.
1: Fique agora com as notícias do Poder Judiciário e do Congresso Nacional. Boa noite.
0: Boa noite e até amanhã.
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0: cobrança previdenciária de empregadores rurais, pessoas físicas, no período anterior a 1º de janeiro de 2018.
1: Após decisão do presidente do Superior Tribunal de Justiça, está mantido o jogo entre Vasco e Boca Juniors no Maracanã.
0: Tribunal Superior Eleitoral aprova mudanças nas regras de propaganda eleitoral entre turnos.
1: Boa noite, eu sou Marcela Luiza.
0: E eu sou Walter Lima.
1: O plenário do Supremo Tribunal Federal decidiu nesta quinta-feira que é inconstitucional a cobrança previdenciária ao Fundo de Assistência do Trabalhador Rural, o FUNRURAL, de empregadores rurais, pessoas físicas, sobre a venda da produção no período...
2: O caso chegou ao Supremo por meio de uma ação da Associação Brasileira de Frigoríficos, a Abrafrigo. A entidade questionava a cobrança da contribuição sobre o valor das vendas dos produtos rurais. Antes, o cálculo era feito com base na folha de pagamento dos funcionários. Os ministros também analisaram se as empresas que compravam os produtos rurais eram responsáveis por recolher essa contribuição em nome dos produtores. Por maioria, o Supremo seguiu o entendimento do ministro Dias Toffoli, que reajustou o voto na sessão desta quinta-feira. Para ele, a lei da época não definiu todos os elementos necessários para criar a cobrança sobre a venda da produção rural. Com isso, a contribuição foi considerada inconstitucional para o período anterior a 1º de janeiro de 2018. A modulação dos efeitos da decisão será definida posteriormente.
1: A proposta de emenda à Constituição, que reduz a jornada semanal para 40 horas e acaba com a escala 6x1, foi aprovada no Congresso Nacional.
0: Agora as mudanças serão graduais e começam 2 meses após a publicação da emenda. Breno Perrucci.
3: É isso aí. Essa aprovação dá direito a 2 dias de repouso remunerado por semana aos trabalhadores, um deles preferencialmente aos domingos, sem redução salarial. Com isso, a jornada de trabalho passa para 40 horas, limitada a 8 horas diárias, o que fortalece o cuidado com a saúde do trabalhador e a promoção do trabalho decente.
1: Após decisão do presidente do Superior Tribunal de Justiça, ministro Luiz Felipe Salomão, está mantido o jogo entre Vasco e Boca Juniors pela semifinal da Sul-Americana no Maracanã, no Rio de Janeiro.
0: A partida será terça-feira, 20 de outubro, às 9h30 da noite. Fátima Uchoa.
4: A Fla-Flu Serviços, empresa criada por Flamengo e Fluminense para a gestão do complexo do Maracanã, pediu a suspensão da decisão da Justiça do Rio que autorizou o jogo no estádio, alegando que poderia agravar o desgaste do gramado em razão do curto intervalo entre os jogos e apontou possíveis riscos à segurança. A empresa também questionou a transferência ou a remarcação da partida de basquete entre Flamengo e Botafogo prevista para o Maracanãzinho. Mas o ministro Salomão entendeu que a Fla-Flu não tem legitimidade jurídica para esse tipo de pedido no STJ, já que por se tratar de empresa privada, não atua na defesa de interesse público. Além disso, não apresentou elementos concretos que demonstrassem risco grave à ordem ou à segurança públicas.
1: O Tribunal Superior Eleitoral aprovou mudanças nas regras de propaganda eleitoral entre turnos.
0: A principal mudança cria uma exceção ao prazo de 48 horas para o uso em campanha de endereços eletrônicos registrados na Justiça Eleitoral entre o primeiro e o segundo turno das eleições. Vitor Struck.
5: Com a alteração, as candidaturas poderão usar os endereços eletrônicos de campanha imediatamente após o registro na Justiça Eleitoral. Para o presidente do TSE, o ministro Cássio Nunes Marques, a mudança tem o objetivo de assegurar a utilização efetiva dos meios digitais de comunicação, favorecendo a ampla circulação de ideias e propostas, sem prejuízos à fiscalização.
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1: Uma boa noite.
0: E até amanhã.
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8: Eu sou Humberto Pinheiro e estes são os destaques de hoje do Jornal do Senado, que começa agora. Senado aprova aumento do limite de faturamento do MEI para até R$140 mil. Aprovada MP que exige exame para exercício da medicina. PEC da Segurança Pública. Presidente do Senado adia votação devido a impasse sobre o texto. Boa noite. Quem trabalha por conta própria poderá faturar mais, sem precisar deixar a categoria de microempreendedor individual, o MEI. O Senado aprovou hoje o projeto que amplia gradualmente o limite de faturamento anual, dos atuais R$80 mil para R$110 mil e, posteriormente, para R$140 mil. A mudança pode beneficiar milhões de pequenos empreendedores. Os detalhes com o repórter Alexandre Campos.
9: Essa mudança vai corrigir distorções geradas pela inflação, que de 2016 para cá foi de 55,4%. Sem qualquer ajuste no limite de enquadramento, muitos microempreendedores individuais passaram a faturar mais que R$81 mil por ano e, com isso, perderam os benefícios do Simples Nacional. Relator do projeto em plenário, o senador Carlos Fávaro, do PSD de Mato Grosso, destacou a importância da iniciativa para esse segmento.
10: O regime MEI frequentemente constitui a primeira etapa da trajetória empresarial. É este ambiente simplificado que trabalhadores autônomos, prestadores de serviço, pequenos comerciantes e produtores rurais iniciam a sua experiência empreendedora.
9: O projeto, que segue para a sanção presidencial, ainda permite que esses empresários individuais possam contratar até 2 empregados que recebam um salário mínimo mensal ou o piso da categoria. Atualmente, o limite é de apenas 1 empregado. Além disso, o texto prevê o perdão de dívidas com a União, constituídas até 13 de outubro deste ano, referentes à contribuição para a Seguridade Social do empresário, na condição de contribuinte individual, bem como os juros e multas a elas associados.
8: E o presidente do Senado, Davi Alcolumbre, anunciou hoje que o Congresso vai promulgar, nesta sexta-feira, 2 emendas à Constituição, a que acaba com a escala de 6 dias de trabalho por 1 de descanso e garante 2 folgas a cada 5 dias trabalhados, sem redução salarial, e a que assegura a aposentadoria especial e regras de estabilidade para agentes comunitários de saúde e de combate às endemias. Durante a votação da proposta sobre a jornada de trabalho, nesta quarta-feira, Alcolumbre afirmou que a mudança representa uma transformação significativa para os trabalhadores brasileiros. Os detalhes com o repórter Herman Kulitz.
11: Ao abrir a sessão deliberativa, Davi Alcolumbre destacou que cumpriu a promessa de levar o fim da escala 6x1 ao plenário logo após o primeiro turno das eleições. O presidente do Senado ressaltou que 1 dia a mais de folga representa uma mudança gigantesca para quem acorda cedo e pega transporte público, permitindo mais convivência com a família, cuidados com a saúde e tempo para o descanso.
12: À primeira vista, pode parecer uma mudança sutil, mas para quem acorda cedo, pega ônibus lotado, cumpre sua jornada e volta para casa no fim do dia, esta mudança é gigantesca. Um dia a mais de descanso é mais tempo para a família. É mais tempo para acompanhar a vida dos seus filhos, para visitar os seus pais, para estar presente.
11: Com a nova jornada, os trabalhadores passam a ter direito a 2 dias de descanso remunerado, sendo um deles preferencialmente aos domingos. A proposição ainda proíbe a redução do salário nominal, proporcional ou de qualquer espécie.
8: A nova avaliação sobre a qualidade da formação dos futuros médicos foi aprovada pelo Senado na tarde de hoje. A medida provisória cria o ENAMED, exame que avalia a formação médica no país. Repórter Patrícia Oliveira.
13: A comissão mista do Congresso, criada para analisar a medida provisória que exige o Enamed para o exercício da profissão de medicina, aprovou o relatório do deputado Dr. Luizinho, do Progressistas do Rio de Janeiro. O texto propõe 3 etapas de avaliação, ao final do 2º, do 4º e do 6º ano de curso.
14: Se um estudante apresentar desempenho suficiente nas primeiras etapas, haverá tempo hábil para identificação de lacunas de aprendizado e adoção de medidas corretivas.
13: O presidente da comissão, senador Camilo Santana, do PT do Ceará, elogiou o trabalho conjunto para a elaboração do texto.
15: Uma construção coletiva, de um consenso, para que a gente possa garantir a melhoria da qualidade dos nossos formandos na área da medicina, que é crucial para a vida do cidadão e cidadã brasileira.
13: Cursos de medicina que apresentarem desempenho insatisfatório poderão ser submetidos à supervisão pelo MEC. A legislação atual prevê sanções como redução no número de vagas autorizadas e a suspensão de vestibulares para a medicina.
8: A senadora Daniela Ribeiro, do PP da Paraíba, ressaltou a importância da educação e do pensamento crítico para o exercício da cidadania. A parlamentar também criticou a polarização política e afirmou que a divisão tem feito mal ao país. Ao citar o 2º turno das eleições, marcada para o próximo dia 25, quando serão eleitos o presidente da República e governadores de 5 estados e do Distrito Federal, Daniela Ribeiro defendeu que a população exerça o direito ao voto com consciência crítica. A senadora ainda fez um apelo para que os eleitores analisem as propostas dos candidatos e não se baseiem apenas em manchetes e publicações nas redes sociais.
16: É bom que possamos, durante esse período, fazer uma reflexão que não seja de manchetes ou de lacração em celulares, mas uma pesquisa sobre trabalho, sobre compromisso, sobre democracia.
8: Hoje, 15 de outubro, é dia do professor. No Senado, projetos em análise buscam valorizar a carreira docente. Entre as propostas, incentivos para a entrada de jovens na profissão e até a garantia de isenção do imposto de renda para professores. Os detalhes com o repórter Rodrigo Rezende.
17: O Censo Escolar de 2024 aponta que o Brasil possui cerca de 2,4 milhões de professores, sendo que 1,9 milhão de profissionais são da rede pública. Mas há um risco de um apagão de profissionais na educação básica. O Congresso discute diversos projetos para atrair jovens à carreira docente. Um deles, apresentado pelo senador Fabiano Contarato, do PT do Espírito Santo, quer isentar do imposto de renda os docentes que ganham até R$10 mil.
18: Eu apresentei um projeto de lei para garantir isenção de imposto de renda para todo professor da rede pública, privada, da educação básica ao ensino superior e ganhar até R$10 mil. É mais uma forma de você valorizar quem transforma o sonho em realidade.
17: Também está em debate no Senado, na Comissão de Educação, uma proposta que estabelece que professores e outros profissionais da educação que trabalham em escolas públicas, estaduais, distritais e municipais tenham direito à mesma alimentação escolar oferecida aos estudantes durante o período letivo. A relatoria do senador Paulo Paim, do PT do Rio Grande do Sul.
8: E o presidente do Senado, Davi Alcolumbre, decidiu retirar de pauta a proposta de emenda à Constituição da Segurança Pública. A proposta, que reorganiza a segurança pública no país e prevê regras mais rigorosas contra facções criminosas, milícias e autores de crimes violentos, estava na pauta da sessão desta tarde. O texto recebeu parecer favorável do senador Rogério Carvalho, do PT de Sergipe. É preciso dar mais tempo para o consenso. A PEC prevê maior integração entre as forças de segurança da União, dos estados e dos municípios, além de mudanças no sistema prisional, na atividade de inteligência e no financiamento do setor. A proposta também determina punições mais duras para integrantes de facções e milícias, amplia os direitos das vítimas de crimes e abre caminho para a criação de polícias municipais. O texto ainda busca garantir repasses de recursos federais para a segurança pública e o sistema prisional. Com edição de Paula Groba e trabalhos técnicos de Eliseu Caires.

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1: Plenário da Câmara. Plenário da Câmara perdoa dívidas do microempreendedor individual.
2: Avança a proposta que extingue taxa paga pelas operadoras de celulares.
1: Plenário rejeita o uso de recursos públicos para socorrer bancos em crise.
2: Boa noite. Deputados rejeitam texto apresentado pelo relator ao projeto que permite o uso de recursos públicos para salvar bancos em dificuldade. O repórter Antônio Vital tem os detalhes.
3: Por uma diferença de apenas 5 votos, o plenário da Câmara rejeitou o texto apresentado pelo relator a um projeto que criava novas regras para enfrentar crises em bancos e outras instituições financeiras. Entre outras medidas, a proposta permitia o uso de recursos públicos para socorrer bancos em situações excepcionais, como crises que ameacem a estabilidade do sistema financeiro. Nesses casos, o governo federal poderia conceder empréstimos ou realizar capitalização temporária das instituições. O projeto foi apresentado pelo governo em 2019, ainda na administração Jair Bolsonaro, e foi alterada pelo relator, deputado Marcelo Queiroz, do PSDB do Rio de Janeiro. A proposta que foi a voto mantinha o atual Fundo Garantidor de Crédito, financiado pelos próprios bancos para garantir depósitos de clientes de bancos em dificuldades. E, além disso, criava outro fundo, chamado Fundo de Resolução, destinado a ajudar os bancos por meio de empréstimos e capitalização. O projeto também previa uma sequência para o eventual socorro com dinheiro público. Primeiro, algumas dívidas deveriam ser assumidas por acionistas e determinados credores. Em seguida, seriam usados recursos do Fundo de Resolução. Se essas medidas fossem insuficientes, o governo federal poderia emprestar recursos ao fundo com anuência do Conselho Monetário Nacional e posterior análise pelo Senado. A proposta foi criticada pelo governo. O deputado Tadeu Venere, do PT do Paraná, disse que as condições para o uso de recursos públicos eram vagas.
4: Há nesse projeto uma situação que preocupa muito, que é colocar recursos públicos em caso de haver problemas com os bancos que porventura tenham dificuldade econômica. Eu lembro que o PROE, lá em 1995, já fez isso, a um custo de 16 bilhões de reais à época, por conta de 5 bancos. Agora não se fala em 5 bancos, 6 bancos, 1 banco, 2 bancos. Se fala em problema sistêmico. Mas sistêmico é muito genérico, senhor presidente.
3: O relator, deputado Marcelo Queiroz, do PSDB do Rio de Janeiro, disse que as medidas previstas no projeto já são adotadas em diversos países e que é necessária uma proposta que evite o risco para a economia provocada por dificuldade de grandes instituições financeiras.
5: O que esse projeto está fazendo aqui é exatamente fortalecendo e impedindo uma crise. Agora, o projeto ele estabelece 7 travas. Ora, óbvio, se quebrar um dos 3 maiores bancos, qual é a outra solução que não seja o uso de dinheiro público? Qual? O que, que a gente vai fazer? Se quebrar um dos 4 principais bancos do Brasil, a gente vai cruzar os braços? Tudo que a gente não quer é a política interferindo para salvar banco.
3: A rejeição da proposta não significa que o projeto original será arquivado. Existem brechas regimentais para a retomada da votação, o que vai depender de decisão da mesa diretora da Câmara. Após a rejeição do texto, a sessão foi encerrada. Da Rádio Câmara de Brasília, Antônio Vital.
1: Mauro Benevides Filho, do União do Ceará, foi contra o projeto que permite ao Tesouro Nacional socorrer bancos e alerta para o uso de recursos públicos sem autorização prévia do Congresso e sem garantias suficientes de que os responsáveis respondam pelas dívidas.
2: Mauro Benevides Filho lembra que o sistema bancário já dispõe do Fundo Garantidor. Ele cita problemas dos bancos de Brasília e Master, diz que apresentou uma emenda ao projeto para reforçar a responsabilização patrimonial dos envolvidos, mas pede a rejeição imediata do texto.
0: Trabalho.
1: Leonardo Monteiro, do PT de Minas Gerais, defende a mudança na organização da jornada de trabalho com 40 horas semanais e 2 dias de descanso, sem redução salarial. Segundo ele, a mudança torna as condições de trabalho mais justas, beneficiando todos os trabalhadores.
2: Leonardo Monteiro cita sua trajetória e de outros agentes públicos como trabalhadores, para reforçar a importância dos sindicatos e da participação política na defesa dos direitos trabalhistas. Ele pede atenção da população à votação no Senado para o fim da escala 6x1.
0: Ciência e tecnologia.
1: Economia para empresas de telecomunicações está mais próxima com a aprovação de um projeto pela Câmara. O texto ainda precisa ser examinado pelo Senado. A reportagem é de Paula Bittar.
6: A Comissão de Constituição e Justiça da Câmara aprovou uma proposta que elimina a incidência da taxa de fiscalização de funcionamento sobre telefones celulares. A taxa é um dos itens que compõem o Fundo de Fiscalização das Telecomunicações, Fistel, utilizado para custear as atividades da Agência Nacional de Telecomunicações. De acordo com a legislação, a tarifa, cujo valor por celular é de R$ 13,00 por ano, é paga pelas concessionárias, permissionárias e autorizadas de serviços de telecomunicação e de radiofrequência. A proposta que elimina a incidência da taxa de fiscalização de funcionamento sobre telefones celulares segue agora para a análise do Senado Federal. Da Rádio Câmara de Brasília, Paula Bittar.
0: Eleições.
2: Dandara, do PT de Minas Gerais, agradece aos mais de 100 mil eleitores.

0: manobra do Parlamento a votação de projetos de assistência e geração de renda para mães cuidadoras.
1: Entre as propostas defendidas por Carla Dickson estão a criação do MEI atípico, que permitiria o empreendedorismo sem a perda imediata do benefício de prestação continuada. Ela também reivindica simplificar a comprovação das condições de saúde de pessoas com deficiência.
0: Paulo Soares, do Podemos de São Paulo, encerra seu mandato com um balanço de suas ações pela saúde pública em Jaú e região, citando as Santas Casas, o Hospital Amaral Carvalho e a construção de um ambulatório médico de especialidades.
1: O deputado ressalta também a defesa dos setores calçadistas de Jaú e Coreiro de Bocaina. Segundo Paulo Soares, ainda que ele tenha passado pouco tempo no Legislativo, foi o suficiente para aprender que é possível construir um país melhor trabalhando pela população, mesmo sem mandato.
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0: Soraya Santos, do PL do Rio de Janeiro, defende mais apoio nas escolas para crianças com altas habilidades e superdotação. A deputada pede ainda medidas para facilitar o acesso à avaliação especializada, principalmente para famílias que não podem pagar pelos exames.
1: Soraya Santos propõe a criação de um prêmio para reconhecer boas práticas de escolas, educadores e alunos na inclusão dessas crianças. Segundo ela, a iniciativa dá visibilidade a esses estudantes e incentiva um sistema educacional mais preparado para atender às suas necessidades.
3: Homenagem.
0: Piso salarial e plano de cargos e salários são algumas conquistas dos professores nos últimos anos. O presidente da Comissão de Educação da Câmara destacou esses e outros avanços para a categoria em entrevista ao repórter Luiz Cláudio Canuto.
4: 15 de outubro é Dia do Professor, uma comemoração estabelecida em 63, durante o governo João Goulart. O Brasil tem 2 milhões e 400 mil professores, que ensinam 47 milhões de estudantes. O presidente da Comissão de Educação da Câmara, deputado Benes Leocádio, do União do Rio Grande do Norte, em entrevista ao programa Painel Eletrônico da Rádio Câmara, afirmou que um dos desafios da educação hoje é a inteligência artificial. Ele, que morava na zona rural, tinha como grande barreira pesquisar em bibliotecas ou procurar um livro necessário para pesquisa. A passagem das décadas melhorou as condições dos alunos e também as dos professores.
5: A carreira passou a ter um reconhecimento e um respeito com plano de cargos, carreira e salário, com a lei que introduziu o piso do professor, a 11.738/2008, né, que foi um avanço muito grande, e agora com a decisão do Supremo Tribunal Federal, que garante também essa paridade para os professores contratados, porque antigamente a gente via muito na gestão pública contratação precária de profissionais ou de professores que, ao término do período letivo, eram dispensados.
4: Neste ano, houve aumento do piso salarial em 5,4%. O valor passou a ser de R$ 5.130 para uma jornada de 40 horas semanais. O presidente da Comissão de Educação lembrou a previsão constitucional que obriga os entes federados a investirem 25% da receita de impostos e transferências em educação. O deputado Benes Leocádio destaca que o papel do Legislativo tem sido cumprido por meio de avanços no setor, como a aprovação do novo Plano Nacional de Educação.
5: Que é uma das metas a serem alcançadas, é essa formação ao máximo possível. É verdade que a gente tem pessoas que entraram há algumas décadas na carreira do magistério que ainda não tiveram essa condição, mas hoje a oferta, as condições que são colocadas para os profissionais são muito melhores e muito mais amplos. Eu acho que não é mais desculpa dizer que o poder público não cria essas condições. Hoje a gente vê as parcerias com as universidades públicas, com universidades privadas, com cursos.

0: de formação, para preparar esse professor.
1: O novo Plano Nacional de Educação para o período até 2036 foi sancionado em abril. Ele prevê aumento progressivo de investimento público em educação para 7,5% do Produto Interno Bruto em 2033 e de 10% do PIB em 2036. O plano também cria o Programa Nacional de Infraestrutura Escolar, destinando no mínimo 85% dos recursos para a educação básica. A origem do Dia do Professor remonta ao dia 15 de outubro de 1827, quando o Imperador Dom Pedro I assinou um decreto que criou as escolas de primeiras letras no Brasil. Da Rádio Câmara de Brasília, Luiz Cláudio Canuto.
2: Esporte. Júlio César Ribeiro, do Republicanos do Distrito Federal, reafirma o empenho pelo fortalecimento do esporte como instrumento de inclusão social. O deputado aponta a área entre as prioridades de seu mandato, ao lado da educação e da proteção de crianças, idosos e pessoas com deficiência.
3: Júlio César Ribeiro agradece aos mais de 90 mil eleitores que o reconduziram à Câmara dos Deputados nesta eleição. O parlamentar ressalta a trajetória de 14 anos de vida pública e se compromete a manter o diálogo com as comunidades do Distrito Federal para atender às demandas da população.
2: Saúde. Ismael, do PL de Santa Catarina, manifesta preocupação com uma possível revogação da resolução que estabelece regras para o funcionamento das comunidades terapêuticas. Ele pede esclarecimentos ao governo e defende mais discussões sobre mudanças na regulamentação.
3: Ismael alega que a revogação compromete critérios de acolhimento e tratamento de pessoas com dependência química. Ele cita um levantamento sobre 513 comunidades terapêuticas que, segundo afirma, aponta resultados positivos na reabilitação de pessoas que concluíram o programa.
2: Economia. O plenário da Câmara aprovou o projeto do governo que reajusta o limite de faturamento e perdoa dívidas de microempreendedores individuais. Quem acompanhou e tem os detalhes é o repórter Antônio Vital.
4: A Câmara dos Deputados aprovou o projeto do governo que aumenta o limite de receita bruta anual para os microempreendedores individuais, os MEIs. O projeto também perdoa dívidas dos microempreendedores com o governo federal. A medida beneficia aqueles que estão inscritos na dívida ativa até 13 de outubro de 2026, por conta de débitos com a Previdência. Hoje, podem ser enquadrados como MEI, pagando menos impostos, microempreendedores que faturem até R$ 81 mil reais por ano. O projeto aprovado aumenta esse limite para R$ 140 mil reais a partir de 2028. No ano que vem, regra de transição estabelece receita bruta de R$ 110 mil reais. O projeto também permite que o MEI contrate até 2 empregados. Hoje, pode contratar apenas 1. O texto aprovado concede ainda mais facilidades para os MEIs nas licitações públicas. A proposta atualiza para aproximadamente R$ 100 mil reais o valor das compras do governo destinadas exclusivamente a fornecedores que são microempreendedores individuais, no lugar dos atuais R$ 80 mil reais. Também permite que sejam realizadas licitações exclusivas para microempreendedores individuais em contratações de até R$ 25 mil reais. Ao apresentar a proposta, o governo argumentou que o limite de enquadramento como MEI está desatualizado desde 2018 e que o reajuste vai permitir o incremento dessas atividades. O impacto da medida é estimado em R$ 1,57 bilhão de reais em 2027, R$ 3,15 bilhões em 2028 e R$ 3,38 bilhões em 2029. Já o benefício de perdão de dívidas abrange débitos que estão em cobrança administrativa ou judicial, parceladas ou não, inclusive aquelas objeto de acordos. A condição é que o microempreendedor abra mão de ações judiciais. A votação da proposta foi criticada pela oposição. Deputados do Novo e do PL cobraram cumprimento de acordo que teria sido feito com o governo quando a Câmara aprovou a proposta de emenda à Constituição que prevê o fim da escala 6x1. Esse acordo envolvia a aprovação da proposta em troca do reajuste do MEI e dos limites de faturamento para que uma pequena empresa seja enquadrada no Simples, o que ficou de fora do texto. O deputado Cabo Gilberto Silva, do PL da Paraíba, líder da oposição, disse que o texto aprovado tem objetivos eleitorais e criticou o presidente Lula.
5: Ele passa 4 anos aumentando imposto, criando novos impostos, prejudicando a classe produtiva, aumentando o preço dos produtos. O país bate recorde de empresas quebradas literalmente. Aí, senhor presidente, chegando 12 dias das eleições, ele vem com o pacote de bondade. achando que o povo brasileiro é idiota ou é burro que vai acreditar nele mais uma vez.
4: O relator da proposta, deputado Rubens Pereira Júnior, do PT do Maranhão, reuniu em uma mesma proposta dois projetos do governo, um sobre o reajuste do MEI e o outro sobre o perdão das dívidas. Ele disse que as medidas previstas vão gerar empregos e aquecer a economia.
6: Na hora que é pra gente perdoar as dívidas dos pequenos, aí todo mundo vem reclamar. O que nós queremos é aliviar para esse microempreendedor individual, para que ele possa retornar suas atividades no mercado, que dessa forma aquece a economia, gera mais emprego e, mais do que isso, a ampliação da faixa do MEI, essa é a medida mais importante. Hoje a faixa é de R$80 mil. Não tem reajuste há 8 anos.
4: O projeto que aumenta o limite de receita bruta anual, perdoa dívidas e facilita a participação de MEIs em licitações públicas, seguiu para análise do Senado. Da Rádio Câmara, de Brasília, Antônio Vital.
3: Merlon Solano, do PT do Piauí, celebra ações do governo federal para fortalecer os MEIs, oferecendo o perdão de dívidas tributárias e ampliando sua capacidade de investimento, defendendo essas medidas diante de críticas relacionadas ao ajuste fiscal e ao período eleitoral.
2: Merlon Solano compara o apoio aos microempreendedores que, segundo ele, geram emprego e renda à anistia ao agronegócio aprovada pelo Congresso e rebate a crítica de que as ações são populistas, alegando que o governo ainda está empossado e defende os trabalhadores do país.
7: Segurança Pública.
3: Para Maurício Carvalho, do União de Rondônia, é indiscutível a vulnerabilidade de menores de 14 anos em casos de estupro. Por isso, o deputado é autor de uma proposta para impedir que alegados vínculos afetivos ou o aval de pais irresponsáveis sejam usados para afastar o crime.
2: Maurício Carvalho argumenta que a medida fecha brechas interpretativas que tentam justificar abusos como união familiar. Ele acrescenta que o texto aumenta as penas para os agressores, pune responsáveis coniventes e prevê a perda do poder familiar para blindar as vítimas.
3: Neto Carleto, do Avante da Bahia, quer criar o Cadastro Nacional de Agressores de Crianças e Adolescentes. O projeto, de autoria do deputado, obriga escolas, creches e entidades sociais a consultarem o banco de dados antes de contratarem funcionários ou voluntários.
2: Neto Carleto argumenta que a falta de um cadastro unificado permite que condenados voltem a trabalhar perto de menores. Ele ressalta que o sistema seria gerido pelo Ministério da Justiça, com acesso restrito e checagem preventiva de antecedentes, respeitando as normas de proteção de dados.
3: O projeto endurece a punição para o feminicídio quando houver histórico de agressão contra a vítima. A autora, Alessandra Haber, do Podemos do Pará, incluiu no texto o aumento da pena nos casos em que o agressor já possuir registros policiais, processos judiciais ou condenações anteriores.
2: Doutora Alessandra Haber pontua que o feminicídio é o desfecho de um ciclo contínuo de abusos e ameaças no ambiente familiar. Ela destaca que a comprovação de agressões prévias demonstra maior gravidade na conduta do criminoso, justificando uma resposta penal mais severa do Estado.
3: Termina agora o Jornal Câmara dos Deputados, produzido pela Rádio Câmara, com trabalhos técnicos de José Adilson e apresentação de José Carlos Andrade e Márcio Aquilissardi. Uma boa noite para você.
2: Uma ótima noite. A Voz do Brasil volta amanhã.

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6: Em mais de 60 anos de carreira, Chico Buarque já teve sua música interpretada das mais diversas formas. São dezenas de tributos em diversas propostas, mas me arrisco a dizer que uma ideia nova surgiu com Chico 2.0. O projeto é da Universal Music com a Central Única das Favelas, F Records e Ta House, e convida novas vozes brasileiras para uma releitura contemporânea da obra de Chico. E quando eu digo contemporânea, me refiro a nomes do rap, do rhythm and blues, dos loops e programações. Xenia França, Dexter, Don L e os MCs Livinho e Cabelinho são alguns dos convidados de Chico 2.0. Claro que essa mistura pode deixar muita gente de cabelo em pé, como quem mexe em algo sagrado. Mas acho que vale dar uma chance a essa turma e perceber como eles veem a obra de um dos maiores compositores da música brasileira.
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